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fazendeiro descobriu que tinha perdido em seu celeiro um relógio muito valioso e de grande significado sentimental. Após uma longa procura em vão, ele recorreu à ajuda de um grupo de crianças e prometeu uma grande recompensa para quem encontrasse o seu relógio. Quando o fazendeiro estava prestes a desistir, o menino lhe pediu uma chance para tentar, já que todos os outros não conseguiram. Por que não? Seria mais uma tentativa? Então o fazendeiro permitiu que o menino entrasse no celeiro. Depois de um tempo, o menino saiu com o relógio em sua mão. Todos ficaram espantados. O fazendeiro, impressionado, perguntou: como conseguiu encontrar o relógio? O menino respondeu: eu não fiz nada, a não ser ficar sentado no chão escutando. No silêncio, eu escutei o tic-tac do relógio e apenas olhei para a direção certa. Com isso, podemos aprender que uma mente em paz pode pensar melhor do que uma mente confusa. Então, dê alguns minutos de silêncio à sua mente todos os dias, pois assim você ouvirá a voz de Deus que te conduzirá na direção certa e lhe ajudará a definir a vida com mais precisão. Você pode até pedir que Deus te leve onde é possível ouvir a sua voz, mas pode ser que a resposta dessa oração dependa só de você.

0: CCEP-FM informa a hora certa.
1: 10:10.
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feliz pra lá de maravilhoso. Certo dia, um filho, se aproximando de sua mãe, perguntou: Mãe, posso ir até o hospital? Por que, meu filho? Ah, eu queria ver meu amigo. Ele está doente. Claro. Mas o que ele tem? O filho, com a cabeça baixa, diz: Tumor no cérebro, mamãe. Ela então diz, contrariada: E você quer ir lá para quê, meu filho? Vê-lo morrer? Mesmo assim, ele foi. Mais tarde, ele volta com os olhos vermelhos de tanto chorar. Ah, mamãe, foi tão triste. Ele morreu na minha frente. A mãe diz: E agora? Valeu a pena ter visto esta cena? Muito, minha mãe. E uma última lágrima cai dos seus olhos, acompanhada de um sorriso. Muito, mamãe, porque cheguei a tempo de vê-lo sorrir e dizer: Eu tinha certeza que você vinha. Ouviu? A amizade não se resume só em horas boas, alegria e festa. Amigo é para todas as horas, boas ou ruins, tristes ou alegres. É por isso que diz a canção muito acertadamente que amigo é coisa para se guardar debaixo de 7 chaves, dentro do coração. E Jesus fez questão de chamar seus discípulos de amigos, porque o amigo sabe tudo a respeito de nós, nos conhece de verdade e sabe do que realmente precisamos. Que o Senhor nos dê a sua bênção.

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0: temperatura. Muito mais
1: rádio. 23 graus.
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0: Havia uma garota cega que se odiava pelo fato de ser cega. Também odiava todos, exceto seu namorado. Uma vez, ela disse que se pudesse ver o mundo, se casaria com seu namorado. Assim, num dia especial, alguém lhe doou um par de olhos. Então seu namorado perguntou: "Agora que você pode ver, você se casará comigo?" A garota estava chocada quando viu que seu namorado era cego. Então lhe disse: "Eu sinto muito, mas não posso casar-me com você pelo fato de ser um cego." O namorado, afastando-se dela em lágrimas, disse-lhe: "Por favor, apenas vou pedir-lhe então que cuide bem dos meus olhos. Eles eram muito importantes para mim." Deste modo, podemos ver o sacrifício de Cristo por nós também. Ele tornou-se maldito na cruz para que fôssemos abençoados. Caiu para que fôssemos levantados. Deu-nos a sua vida. Então devemos fazer o melhor com a vida que ele nos deu. Aceite a vida que lhe foi doada sem rejeitar seu doador.
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mente. Os seus olhos atentam sobre as nações. Não se exaltem os rebeldes. Bendizei, ó povos, o nosso Deus, e fazei ouvir a voz do seu louvor. Foi ele quem preservou a nossa alma na vida e não permitiu que nossos pés vacilassem. Pois tu, ó Deus, nos provaste, acendeste-nos como se funde a prata, trouxeste-nos a rede.

Bendito seja Deus, que não rejeitou a minha oração, nem desviou de mim a sua misericórdia.

Seja Deus gracioso para conosco e nos abençoe. E faça resplandecer sobre nós o seu rosto, para que se conheça na terra o teu caminho e entre todas as nações a tua salvação.

Essa música é de 2000, é do álbum Resgate Praise, e ela se chama All Hate.

Eu, porém, sou pobre e necessitado. Apressa-te por mim, ó Deus. Tu és o meu auxílio e o meu libertador.

Deus, pois as águas me sobem até a alma. Atolo-me em profundo lamaçal, onde não se pode estar em pé. Entrei em águas profundas e a corrente me arrasta.

Multiplicam-se mais que os cabelos da minha cabeça. Os que me aborrecem sem razão. Poderosos são os que querem destruir-me. Meus inimigos falsos. Não se envergonhem por minha causa. Os que esperam em ti, Senhor Deus dos exércitos.

Os mansos verão isso e se alegrarão. O vosso coração viverá, vós que buscais a Deus. Pois o Senhor ouve os necessitados e não despreza os seus cativos. Louvem-no os céus e a terra, os mares e tudo quanto neles se move. Pois Deus salvará Sião e edificará as cidades de Judá, e ali habitarão e a possuirão a descendência de seus servos, a herdará, e os que amam seu nome ali.

pois as águas me sobem até a alma. Atolo-me em profundo lamaçal, onde não se pode estar em pé. Entrei em águas profundas e a corrente me arrasta.

Multiplicam-se mais que os cabelos da minha cabeça. Os que me aborrecem sem razão. Poderosos são os que querem destruir-me.

falsos. Não se envergonhem por minha causa os que esperam em ti, Senhor Deus dos exércitos.

Os mansos verão isto e se alegrarão. O vosso coração viverá, vós que buscais a Deus. Pois o Senhor ouve os necessitados e não despreza os seus cativos. Louvem os céus e a terra, os mares e tudo quanto neles se move. Pois Deus salvará Sião e edificará as cidades de Judá, e ali habitarão e a possuirão a descendência de seus servos, a herdará, e os que amam seu nome ali.

Eu, porém, sou pobre e necessitado. Apressa-te por mim, ó Deus. Tu és o meu auxílio e o meu libertador. Senhor, não te detenhas.

Se o seu coração estiver pesado.

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1: Disparos de arma de fogo foram ouvidos neste sábado na frente da Casa Branca, em Washington, nos Estados Unidos. De acordo com a agência de notícias Reuters, duas pessoas foram baleadas em confronto com o serviço secreto do país. Um dos feridos seria o próprio atirador. Segundo a agência de notícias AFP, o homem foi dado como morto. Segundo a Reuters, o outro atingido teria sido um pedestre, mas não ficou clara a gravidade dos ferimentos. A TV Globo informou que as primeiras apurações indicam que um homem se aproximou de um dos portões da Casa Branca e disparou ao menos

0: três vezes. A motivação ainda não foi esclarecida, mas para a Reuters, oficiais disseram se tratar de uma pessoa com, entre aspas, distúrbios emocionais. A correspondente Celina Wang, da rede de TV ABC News, estava ao vivo atualizando as notícias quando tudo aconteceu.
1: That President Trump has said a deal is close, only for the two sides to remain far apart.
0: O diretor do FBI, Keish Patel, confirmou em publicação que autoridades de segurança estão em alerta. O Serviço Secreto dos Estados Unidos também informou a Reuters que o presidente Donald Trump estava na Casa Branca durante o incidente. Produção e reportagem, Breno Zonta.
2: O Brasil se prepara para as eleições de 2026, com o primeiro turno marcado para 4 de outubro. Caso seja necessário, o segundo turno acontecerá em 25 do mesmo mês. Nesta votação, eleitores escolherão presidente da República, governadores, senadores, 321, senadores e deputados federais, estaduais e distritais. Desde o início do ano, o Tribunal Superior Eleitoral, o TSE, reforçou regras que garantem igualdade entre candidatos e transparência, como o registro obrigatório de pesquisas eleitorais, limites à publicidade institucional e restrições à distribuição de benefícios públicos. Entre 5 de março e 3 de abril, ocorreu a janela partidária, quando parlamentares puderam trocar de partido sem perder o mandato. Em 4 de abril, terminou o prazo para registro de estatutos partidários, definição do domicílio eleitoral e renúncia de chefes do executivo que desejem concorrer a outros cargos. Eleitores também devem ficar atentos ao prazo para requerer o título de eleitor, transferir local de votação ou revisar cadastro eleitoral, que vai até 6 de maio. A partir de 15 de maio, pré-candidatos podem iniciar a arrecadação prévia de recursos, sempre respeitando as regras sobre propaganda eleitoral. Entre 20 de julho e 5 de agosto, os partidos realizam convenções para a escolha de candidatos e o registro oficial das candidaturas vai até 15 de agosto. A propaganda eleitoral começa em 16 de agosto, com horário gratuito em rádio e TV, entre 28 de agosto e 1º de outubro. No dia da eleição, 4 de outubro, as urnas estarão abertas das 8 horas da manhã às 5 horas da tarde, horário de Brasília. Para quem não votar, é importante justificar a ausência dentro do prazo, que vai até 3 de dezembro para o primeiro turno e até 6 de janeiro de 2027 para o segundo. A diplomação dos eleitos ocorre até 18 de dezembro e a posse do presidente será em 5 de janeiro do próximo ano, com governadores assumindo em 6 de janeiro. Reportagem Marquesan Araújo.
3: A justiça italiana negou a extradição da ex-deputada federal Carla Zambelli ao Brasil e determinou a soltura dela na noite de sexta-feira. A decisão foi tomada pela Corte Suprema de Cassação, última instância do judiciário italiano, que anulou o entendimento anterior favorável ao envio da parlamentar ao país. Zambelli estava presa desde julho em Roma e deixou o presídio de Rebibbia poucas horas após o julgamento. A defesa alegou supostos vícios processuais na condenação imposta pelo Supremo Tribunal Federal, além de questionamentos sobre as condições do sistema prisional brasileiro e o estado de saúde da ex-deputada. Em um vídeo nas redes sociais, ao lado de seu advogado, a ex-parlamentar celebrou a decisão.
4: A gente conseguiu. O Peremílio conseguiu fazer o impossível, que era lutar contra um sistema gigantesco. Ele foi um grande leão em tudo isso. E eu tô tremendo aqui com a mão, tipo, segurar com as duas. E esse é o primeiro vídeo que eu faço em liberdade.
3: No Brasil, Zambelli acumula duas condenações. A primeira, de 10 anos de prisão, envolve a invasão ao sistema do Conselho Nacional de Justiça e a emissão de um falso mandado de prisão contra o ministro Alexandre de Moraes. A segunda pena, de 5 anos, foi aplicada após o episódio em que ela apontou uma arma para um homem em São Paulo, às vésperas da eleição de 2022. O governo brasileiro defendia a extradição e argumentou à justiça italiana que o processo não poderia ser reavaliado fora do país. Mesmo assim, os magistrados decidiram derrubar a autorização concedida anteriormente pela Corte de Apelação. As justificativas da decisão ainda devem ser publicadas. Apesar da soltura, ainda existe um segundo pedido de extradição pendente de análise na justiça italiana. Produção e reportagem, Jean Costa.
5: O advogado líder da defesa do banqueiro Daniel Vorcaro anunciou que acaba de deixar a defesa do dono do banco.

0: 5 Masters. Nesta sexta-feira, José Luiz Oliveira Lima, conhecido como Juca, confirmou a saída e disse que a decisão ocorreu de comum acordo entre as partes. O profissional tem no currículo a condução de inúmeros acordos de delação premiada em casos de grande repercussão, com destaque para o empreiteiro Léo Pinheiro, da construtora OAS, envolvida nas investigações e condenações da Lava Jato. A saída de Juca e seu time jurídico se dá na mesma semana em que a Polícia Federal decidiu rejeitar a proposta de delação apresentada pelo banqueiro. As negociações com a Procuradoria-Geral da República, no entanto, estão mantidas, mesmo que a revelia do que pensam a Polícia Federal e o ministro André Mendonça, que é o relator do caso na Suprema Corte. Para o especialista em direito penal Matheus Falivene, Vorcaro fez aposta numa tentativa mais segura.
1: É muito mais comum se negociar colaborações com o MP do que com a polícia por uma questão de segurança para o colaborador. No sentido de que, como quem dá a palavra final em regra sobre essa colaboração é o MP, muitas vezes se negocia com a polícia concorda com essa colaboração e daí o MP não concorda. Nesse caso específico do Master, a homologação vai ser submetida ao relator, no caso o ministro André Mendonça.
0: A delação de Daniel Vorcaro, no entanto, tem viés criminal e político. Nos bastidores aqui do Congresso e também no meio jurídico, a avaliação que se percebe é que um eventual acordo chancelado pelo PGR Paulo Bonet enfrentaria dificuldades de convencimento junto ao ministro relator André Mendonça, que tem se mostrado aliado aos levantamentos feitos e apresentados pela Polícia Federal. A negativa da PF em aceitar o relato proposto pelo banqueiro até agora teria, inclusive, o aval do próprio magistrado. De Brasília, Paulo Otaran. A nova escala de trabalho colocando fim na proporção 6-1 vai ser definida nesta semana. Na semana passada foi necessário ganhar tempo, porque não houve acordo entre oposição e governo sobre a transição do atual formato para o novo. Mesmo sem relatório, a PEC tem seu ápice na quinta-feira, quando está prevista a votação em plenário. Mas tem caminhos longos antes disso. Aprovar na comissão especial, abrir para discussão, encaminhar à CCJ e depois então ao plenário. O relator, deputado Léo Prates, disse que um posicionamento já existe, mas reconhece as limitações que tornam a negociação necessária.
2: Não haverá concessões inegociáveis. Agora, o tamanho das concessões para aprovar o texto que nós teremos, nós precisamos 308 votos. Não é fácil. Na média, sempre, nós temos 114 votos.
0: Para o economista Gessner Oliveira, da Fundação Getúlio Vargas, este é um tema mundial muito complexo e que precisaria ser melhor discutido antes da tomada de uma decisão efetiva.
3: A real jornada de trabalho pela CLT, desde 1943, é 8 horas nos dias úteis, mais meio período. Porém, tem um trabalho que mostra que, efetivamente, a jornada de trabalho no ano de 2024 foi de 38 horas. No Brasil, algo semelhante à da Dinamarca, que é os acordos coletivos. Então, efetivamente, não é 44. É algo que precisa ser discutido de uma maneira mais ampla. No novo mundo do trabalho, qual que é a nova agenda? Eu acho que não é simplesmente reduzir a jornada de trabalho.
0: Apesar de todas as negociações e medidas tratadas até agora, persistem dúvidas sobre a transição para a jornada de 40 horas semanais com 2 dias de folga. Numa entrevista concedida à EBC, o presidente Lula defendeu uma redução imediata. No entanto, o chefe de Estado admitiu que o governo não tem força para impor a ideia ao Congresso. Por isso, é preciso negociar. De Brasília, Paulo Otaran.
4: 28 municípios brasileiros atingiram a universalização no abastecimento de água, segundo dados da 18ª edição do Ranking do Saneamento, realizado pelo Instituto Trata Brasil, em parceria com a GEO Associados. Do total de 28 municípios, 11 possuem cobertura de 100% no abastecimento de água. A maioria das cidades estão localizadas no estado de São Paulo, sendo Barueri, Carapicuíba, Cuiabá, Diadema, Guarulhos, Itaquaquecetuba, Osasco e Santo André. Também integram a lista Curitiba, Paraná, Juiz de Fora, Minas Gerais, Niterói, Rio de Janeiro e Porto Alegre, Rio Grande do Sul. A lista de melhores municípios no indicador de atendimento total de água também considera as cidades que atingiram percentuais iguais ou superiores a 99% de atendimento. Entre eles estão São Paulo, capital, Goiânia, Goiás, Uberaba, Minas Gerais, Aracaju, Sergipe, Nova Iguaçu, Rio de Janeiro, Blumenau, Santa Catarina, entre outros. O foco do levantamento são os 100 municípios mais populosos do Brasil e o estudo considera os indicadores mais atuais do Sistema Nacional de Informações em Saneamento Básico, SINISA, ano base 2024, divulgados pelo Ministério das Cidades. Conforme o estudo, a maioria dos municípios tem atendimento total de água maior que 80%. Pela publicação, o cenário evidencia que grande parte das cidades consideradas no ranking está próxima da universalização do serviço de abastecimento de água. Em contrapartida, os dados mostram que as regiões Norte e Nordeste ainda enfrentam desafios para universalizar o acesso ao abastecimento de água no país. A capital pernambucana, Recife, atingiu 78,93% em relação ao abastecimento de água. Já Porto Velho, Rondônia, registrou apenas 30,74% e ocupa a 100ª posição no ranking. O estudo completo pode ser acessado em brasil61.com ou no site oficial do Instituto Trata Brasil, em tratabrasil.org.br. Reportagem Bianca Mingotti.
5: O Brasil encerrou novembro de 2025 com um número recorde de empresas inadimplentes. Segundo a Serasa Experian, são 8 milhões e 900 mil CNPJs negativados, acumulando mais de 210 bilhões de reais em dívidas. O avanço da inadimplência pressiona o capital de giro, dificulta o acesso ao crédito e aumenta o risco de efeito dominó na cadeia produtiva, principalmente entre micro e pequenas empresas. Para Fred Vilaça, administrador e coordenador do Grupo Temático de Administração Judicial, Perícia e Mediação do CRAMG, o Conselho Regional de Administração de Minas Gerais, o problema exige reação rápida das empresas.
6: As alternativas são algumas, mas dentre as quais eu poderia citar controle rigoroso do fluxo de caixa, analisar melhor o crédito dos clientes, que um cliente pode ser bom para pagar em um determinado período, mas ele pode entrar em crise também e depois passar a dever a empresa. Reduzir os custos desnecessários, automatizar cobranças é muito, muito importante. Renegociar as dívidas de forma antecipada, sejam elas através dos advogados, ou mesmo, hoje está muito em voga, a utilização dos métodos autocompositivos para renegociar essas dívidas de forma antecipada, né? Através da mediação de conflitos. Evitar uma dependência de um crédito caro, porque você vai fazendo aquele efeito cascata, né? Pega um crédito para pagar outro. E não deixar a questão numa cesta só. Diversificar os clientes e as receitas, também uma situação muito importante.
5: Especialistas alertam que atrasar a cobrança pode comprometer de vez a recuperação de crédito. Isso porque dívidas podem prescrever, garantias podem desaparecer e o prejuízo acaba se espalhando por toda a operação. Quando uma empresa deixa de receber, fornecedores atrasam, investimentos são suspensos e o caixa perde força.
6: Falar da questão da inadimplência empresarial no Brasil é um tema muito sensível e importante. E não acontece apenas por um fator isolado dentro das empresas. Está muito intrínseco também a questão da falta de organização. Então, muitos negócios começam sem planejamento financeiro, controle de fluxo de caixa, reserva de capital ou uma gestão adequada. Isso vai fazer o quê? Aumenta muito a vulnerabilidade em períodos de crise. A empresa não tem, né, aquela margem de segurança. Então, essas margens apertadas, pouca estrutura financeira, qualquer redução de faturamento, atraso até de clientes pode gerar um efeito cascata.
5: Entre as medidas recomendadas estão o monitoramento constante da carteira de clientes, notificações formais, negociação estruturada e acompanhamento jurídico contínuo. A cobrança eficiente não significa conflito, mas organização e estratégia financeira. Em um cenário de crédito restrito e juros elevados, agir cedo pode ser a diferença entre recuperar o caixa ou ampliar o prejuízo. Produção e reportagem, Vinícius Araújo.
0: O prazo para entrega da declaração do Imposto de Renda Pessoa Física 2026 termina no próximo dia 29 às 23h59. Diante de mudanças e inovações na prestação de contas com o Leão, uma das dificuldades encontradas e já diagnosticada é um erro das fontes pagadoras devido a uma novidade na declaração deste ano. A partir de 2026, o sistema utilizado para entrega das informações de rendimentos mudou de declaração do Imposto sobre a Renda Retida na Fonte, a DIRF, para o ex-social. social que utiliza dados consolidados para um sistema preenchido mensalmente e com mais detalhes. Isso tem causado problemas para empresas e contribuintes. Basta o contribuinte prestar mais atenção na hora de declarar.

0: tem causado problemas para empresas e contribuintes. Basta o contribuinte prestar mais atenção na hora de declarar. A Receita Federal já detectou que algumas declarações têm aparecido com pendências na hora da entrega. E como o erro é do empregador, é preciso avisar a fonte pagadora, explica o auditor fiscal da Receita, Carlos Fonseca.
1: Se ele verificou que na pré-preenchida está diferente e ele entregou a declaração usando as informações do comprovante de rendimento, é provável que essa divergência faça ele cair na malha, porque há uma informação conflitante. O que o contribuinte deve fazer se ele ficar na malha por conta dessa divergência é aguardar, comunicar à fonte pagadora: olha, eu continuo com alguma divergência lá. Se a fonte pagadora disser que já acertou e isso tiver menos de 7 dias, está dentro do prazo normal de haver o reflexo.
0: Quem não entregar a declaração dentro do prazo estipulado fica sujeito à cobrança de multa por atraso, que tem valor mínimo de R$ 165,74 e pode chegar até 20% do imposto total devido. Para evitar situações chatas de última hora, como congestionamento do sistema e erros de preenchimento, a recomendação continua sendo acessar o sistema oficial o quanto antes, não deixando para a última hora. De Brasília, Paulo Otarã.
2: A disputa sobre a divisão dos royalties do petróleo voltou ao centro do debate no Supremo Tribunal Federal. A Confederação Nacional de Municípios, a CNM, junto com 20 estados e o Distrito Federal, entregou novos memoriais ao STF defendendo mudanças na forma de distribuição dos recursos do petróleo entre os entes da federação. O tema foi uma das pautas da 27ª Marcha a Brasília em defesa dos municípios. Segundo o presidente da CNM, Paulo Zilberto Koski, a entidade busca uma solução negociada para o impasse. Ele afirmou que o objetivo não é criar vencedores e vencidos, mas encontrar um modelo considerado mais equilibrado dentro do Pacto Federativo. Nos documentos enviados ao Supremo, a CNM argumenta que os critérios atuais foram criados em uma realidade diferente da exploração de petróleo no país. O texto cita estudo do Tribunal de Contas da União que aponta mudanças no setor desde a criação das regras de confrontação. Entre as mudanças destacadas estão o avanço da exploração em áreas mais distantes da costa, o aumento da profundidade dos poços e o crescimento da produção do pré-sal. Os memoriais defendem que estados e municípios produtores continuem recebendo tratamento diferenciado, mas afirmam que a divisão dos royalties não deve ficar concentrada apenas nos entes confrontantes. O julgamento está suspenso desde o pedido de vista do ministro Flávio Dino. Até agora, apenas a relatora, ministra Carmen Lúcia, votou. Ela se posicionou contra as mudanças previstas na Lei 12.734 de 2012. A ação discute a constitucionalidade da lei, que ampliou a distribuição dos royalties para estados e municípios de todo o país, reduzindo a parcela destinada aos estados produtores, como Rio de Janeiro, Espírito Santo e São Paulo. Reportagem Marquesan Araújo.
3: O projeto de concessão da BR-020 no trecho entre Brasília e Barreiras, na Bahia, segue em fase de estruturação. A previsão é de que os estudos sejam concluídos no segundo semestre de 2026. Segundo o Ministério dos Transportes, ainda não há definição sobre o volume de obras ou o total de investimentos. Essas informações devem ser detalhadas após a modelagem técnica da Secretaria Nacional de Transporte Rodoviário. A estimativa atual é de que o leilão da concessão ocorra em agosto de 2027, com possibilidade de antecipação para março do mesmo ano. O deputado federal José Nelto, que articula o projeto, afirma que a BR-020 é uma via estratégica para o escoamento da produção e o transporte entre Goiás e Bahia, porém com problemas que precisam ser sanados.
4: Hoje é considerada a BR da morte, é um trânsito violento, pesado. E como relator da infraestrutura do Brasil, o meu relatório foi acertado com toda a equipe do governo. Nós fizemos um orçamento e era necessidade do Brasil.
3: Em audiência do Ministério dos Transportes, o parlamentar discutiu o projeto com o ministro Jorge Santoro e prefeitos de municípios goianos. A proposta envolve a duplicação e adequação de cerca de 1.395 quilômetros de rodovias. A rodovia também é alvo de reclamações de usuários que relatam problemas no tráfego e no tempo de deslocamento. Morador do bairro Florias Leia, em Luiz Eduardo Magalhães, no Oeste,

0: Da Bahia, o contador Diego Alves, de 38 anos, afirma que o aumento no tempo de viagem e as condições da rodovia afetam a rotina de quem depende da estrada para trabalhar e circular entre os municípios da região.
1: Aonde a gente se levava ali em torno de uma hora para chegar em Barreiras, hoje a gente leva em torno de uma hora e meia, duas horas, né? Para rodar 90 quilômetros, então para nós vai ter um grande benefício aqui na nossa cidade de Luiz Eduardo, se isso realmente acontecer. A gente vê que vai trazer esse grande benefício e, claro, vai também preservar muitas vidas.
0: A BR-020 tem aproximadamente 2 mil quilômetros de extensão, ligando Brasília a Fortaleza. Em alguns trechos, há obras de recuperação em andamento, enquanto outros seguem em condições consideradas críticas por moradores e autoridades locais, como é o caso de um ponto de aproximadamente 80 quilômetros dentro do município piauiense de São Raimundo Nonato, da sede à divisa com a Bahia. Reportagem Marquesan Araújo. A Caixa inicia nesta segunda-feira, dia 25, o pagamento do Bolsa Família referente ao mês de maio para os beneficiários com o número de identificação social ONIS terminado em 6. Os pagamentos são realizados preferencialmente na Poupança Caixa ou Conta Caixa Tem. Com a Conta Caixa Tem, os beneficiários podem pagar contas e fazer transferências diretamente pelo aplicativo no celular. O benefício também pode ser movimentado com o cartão de débito da conta em comércios, unidades lotéricas, correspondentes Caixa Aqui, terminais de autoatendimento e agências da Caixa. Além disso, é possível realizar saques sem cartão nos terminais de autoatendimento e unidades lotéricas, utilizando a identificação biométrica previamente cadastrada em uma agência da Caixa. No aplicativo Bolsa Família, é possível acompanhar as informações dos benefícios, além de receber atualizações e novidades sobre o programa. Para baixar os aplicativos Caixa Tem e Bolsa Família, basta acessar a loja de aplicativos do seu smartphone. É gratuito. A Caixa paga nesta segunda-feira, 25 de maio, nova parcela do programa Pé de Meia para os estudantes do Ensino Médio Regular e Ensino Médio da Educação de Jovens e Adultos, a EJA, nascidos nos meses de janeiro e fevereiro. O incentivo será creditado na conta Poupança Caixa Tem e os valores podem ser movimentados pelo aplicativo Caixa Tem. O estudante pode pagar contas, fazer transferências e PIX direto no aplicativo. Além disso, pode movimentar os valores com o cartão do programa, fazendo compras e pagamentos. O programa Pé de Meia apoia a permanência e a conclusão escolar dos estudantes matriculados no ensino médio e na educação de jovens e adultos da rede pública. Para consultar as demais datas de pagamento do programa Pé de Meia, acesse o site da Caixa em www.caixa.gov.br/pedemeia.
2: Começam nesta segunda-feira as inscrições para o Enem 2026, a principal porta de entrada para o ensino superior no país. Os candidatos terão até o dia 5 de junho para se inscrever pela página do participante. Já as provas serão aplicadas nos dias 8 e 15 de novembro. A edição deste ano traz novidades anunciadas pelo Ministério da Educação. Entre elas, é a pré-inscrição automática para estudantes matriculados no terceiro ano do ensino médio. Nesse caso, os alunos precisarão apenas confirmar os dados e escolher a língua estrangeira da prova. Outra mudança é que o Enem volta a valer como certificado de conclusão do ensino médio para maiores de 18 anos, dependendo da nota obtida. A função havia sido retirada em 2017. Além disso, o MEC anunciou a ampliação dos locais de prova. Segundo o governo federal, cerca de 10 mil novos pontos de aplicação foram adicionados para reduzir deslocamentos e ampliar o acesso ao exame. O pagamento da taxa de inscrição poderá ser feito até dia 10 de junho. Também neste período, candidatos poderão solicitar atendimento especializado e uso do nome social. Produção e reportagem, Jean Costa.
3: O câncer de mama é o tipo mais comum entre as mulheres no Brasil, com uma estimativa de quase 74 mil novos casos, segundo o INCA, Instituto Nacional de Câncer. Isso significa que uma em cada 8 mulheres podem desenvolver câncer de mama. Com o envelhecimento e o histórico familiar da doença, o risco fica aumentado. Por isso, a doutora Fabiana Macdice, líder do Centro de Referência em Tumores da Mama, do AC Camargo Cancer Center, faz algumas recomendações ações para prevenir a doença.

0: pratique atividade física, mantenha o cuidado com o seu peso corporal. A obesidade aumenta demais risco para câncer, não só de mama, mas como de outras doenças de forma geral. Adote alimentação mais saudável. Ao invés de abrir pacotinhos, descasque as coisas que são mais naturais e evite o consumo de bebidas alcoólicas e tenha todos os seus exames sempre em dia.
1: A maioria das mulheres ainda associa o diagnóstico a um único sinal, o nódulo palpável. No entanto, o câncer de mama pode se manifestar de diversas outras formas, muitas delas pouco conhecidas e, por isso, frequentemente ignoradas. Mudanças na pele da mama, alterações no mamilo, diferenças no contorno das mamas e até inchaço no braço podem ser indicativos importantes e merecem atenção. A médica Fabiana MacDisse ressalta a relevância do diagnóstico precoce.
0: Quanto mais precoce você fizer o seu diagnóstico, maiores serão as possibilidades de um cuidado menos caro a você. E quando eu digo menos caro, não significa de questão financeira, mas sim em relação aos tratamentos que serão necessários e a todo o impacto físico, emocional que você pode ter durante o tratamento de um câncer. Diagnóstico precoce salva vidas.
1: Faça a sua mamografia a partir dos 40 anos anualmente ou conforme a orientação do seu médico. A detecção precoce pode aumentar as chances de cura para mais de 95%. Produção e reportagem, Carolina Cassola.
2: O final de semana foi de definições pesadas no Brasileirão 2026. A 17ª rodada mexeu com os ânimos, derrubou invencibilidade e deu fôlego para quem estava na UTI da tabela. No Maracanã, o clássico da conta virou um passeio verde. O Palmeiras não tomou conhecimento do Flamengo e aplicou um sonoro 3-0. Richard Rios abriu o caminho com um chute de fora da área. Depois Paulinho, o carrasco rubro-negro, marcou duas vezes para selar a vitória. Mas o jogo mudou de tom aos 20 minutos quando Jorge Carrascal foi expulso em um lance que gerou polêmica. O técnico do Flamengo, Leonardo Jardim, não escondeu a indignação com a arbitragem.
3: A questão do Carrascal é isto. Há uma coisa que é o jogo agressivo, há uma coisa que é o pé alto. Eu acredito que foi mais pé alto do que jogo agressivo. O pé alto normalmente é o cartão amarelo. Mas eu acho que é muito fácil dar cartões vermelhos ao Flamengo.
2: Enquanto o líder disparava, o G4 via o Fluminense tropeçar diante do Mirassol por 1-0. Gol isolado de Denilson. Mas a grande história de superação neste final de semana aconteceu na Neoquímica Arena. O Corinthians entrou em campo contra o Atlético Mineiro com a corda no pescoço. O jogo foi tenso, amarrado, mas aos 43 do segundo tempo, o brilho individual apareceu. Zacaria Labiá limpou a marcação e soltou a bomba 1-0. Vitória heróica que tirou o Timão da zona de rebaixamento e levou a fiel ao delírio. Fernando Diniz, o comandante do Albinegro, destacou a evolução do time.
4: Então, a gente errou muito passe sem necessidade. No segundo tempo a gente corrigiu e jogou certo. E jogando certo passou a jogar melhor do que jogou no primeiro tempo. E com isso a gente empurrou muito o Atlético Mineiro para trás. Eles foram muito dedicados, o Atlético, e se defenderam muito bem. Baixaram muito o time. E a gente soube ter paciência, foi modificando um pouco o jeito de jogar, as trocas também surtiram efeito. E provavelmente a gente ia fazer o gol do jeito que fez, com cruzamento e com bastante gente na área.
2: A rodada ainda contou com 3-0 do Red Bull Bragantino em cima do Vasco. O Grêmio marcou 3-2 em cima do Santos. Fechando a conta da rodada, tivemos empates magros em 0-0 entre Cruzeiro e Chapecoense, além de Remo e Atlético Paranaense. Já o Vitória respirou ao bater o Internacional por 2-0 no Barradão. E não acabou. O complemento da rodada acontece nesta segunda-feira. Anota na agenda. O Cuiabá recebe o Fortaleza na Arena Pantanal e o Goiás encara o Juventude em um duelo direto para se afastar da parte de baixo. De Brasília, Yuri Hudson.
5: Pela 17ª rodada do Campeonato Brasileiro neste sábado, debaixo de muita chuva em São Paulo, o tricolor paulista saiu na frente com gol de Luciano logo no terceiro minuto da partida, justamente aproveitando o rebote do goleiro do Botafogo, Neto, com o gramado molhado. Mas na etapa final, o time do técnico Dorival Júnior parece ter se acomodado com o resultado e, recuado, chamou o Botafogo. O Alvinegro veio, pressionou e, faltando um minuto para o fim do tempo regulamentar na etapa final, o meia colombiano Jordan Barreira acertou um lindo sem pulo da entrada da área para decretar o empate do Fogão. Dorival refletiu sobre a mudança de postura do time depois da partida.
6: Talvez o momento você queira segurar, se resguardar de todas as maneiras, aquele sentido do ser humano de querer se proteger e querer, de repente, tenha nos tirado mais uma vez a possibilidade de um grande resultado.
5: Com o empate, o São Paulo segue em quarto, mas ainda pode ser ultrapassado na rodada. E vale lembrar, apenas 5 pontos separam o tricolor paulista do 15º colocado, o Cruzeiro, neste emboladíssimo Brasileirão. Do lado do Fogão, o empate também manteve o time neste bolo, 2 pontos atrás do G4. O técnico português Franklin Carvalho disse que a partida mostrou a garra de sua equipe.
7: Tivemos muita dificuldade no primeiro tempo. Depois, no segundo tempo, obviamente, completamente diferente. Praz-me dizer que esta equipa tem mostrado que contra tudo e contra todos luta sempre e é sempre até o fim e não desiste.
5: Já no Barradão, triunfo importante do Vitória sobre o Internacional. O gol de René após cruzamento preciso de Eric deu a vantagem. O Inter ainda perdeu Bernabé expulso no fim do jogo e o argentino Tarsia fez o segundo. O técnico Jair Ventura avisou que o Leão da Barra cobiça coisas maiores na temporada.
8: No segundo tempo a gente praticamente não conseguiu jogar, mas mostrou raça. A equipe mostrou raça, organização, soube entender o que o jogo pedia e a gente sai com uma vitória muito importante. Vitória essa, a gente estava lá já flertando lá embaixo e agora a gente está 3 pontos do G4, né?
5: Em Porto Alegre, os centroavantes foram bem, 2 de Gabigol, 2 de Carlos Vinícius, mas a vitória do Grêmio sobre o Santos de virada por 3-2 foi decidida por TT aos 62 minutos. O Grêmio respira, o Santos de novo sem Neymar segue na zona de rebaixamento. No interior de São Paulo, o Mirassol contou com um golaço de voleio do meia Denilson para derrotar o terceiro colocado Fluminense pelo placar mínimo e se aproximar da fuga do Z4. Produção e reportagem, Breno Zonta.
9: Nunca antes na história da categoria um piloto havia engatado 4 vitórias seguidas após vencer a primeira corrida da carreira na Fórmula 1. A nova marca foi escrita neste domingo pelo jovem André Achim Antonelli, de 19 anos. China, Japão, Miami e Canadá. 4 GPs, 1 volta ao mundo e um novo nome marcado na história da categoria mais importante do automobilismo mundial. E pensar que 24 horas antes desse feito, especialistas diziam que o desempenho um pouco conturbado na sprint race de sábado era sinal de falta de experiência de Antonelli e de tranquilidade e maturidade do seu companheiro George Russell, que era a grande esperança de título da Mercedes até a guinada do garoto italiano. Vale destacar que o equilibrado e experiente Russell, depois de uma quebra em seu carro, jogou o headrest, que é o encosto de cabeça da Mercedes, no chão e socou o carro, demonstrando que sim, ele está sentindo a pressão pelo desempenho do, pelo menos até aqui, amigo e companheiro de equipe. Pelo menos até aqui, porque os dois bateram roda e cabeça na sprint vencida por Russell e Antonelli saiu da prova rápida com um P3 e uma bronca do chefe para parar de chorar no rádio. Lando Norris ficou entre os dois, mas não para apartar uma briga, e sim porque ele conquistou o P2 do sábado. No domingo, o maduro garoto abriu uma margem superior a 10 segundos em relação ao segundo e terceiro colocados, ninguém menos que o heptacampeão Lewis Hamilton, que ficou com o P2, e Max Verstappen, tetracampeão, que completou o pódio. Ambos marcando seus melhores resultados na temporada e o melhor do inglês desde a sua chegada na Ferrari, se não levar em consideração a vitória da sprint da China de 2025. No pódio, clima nostálgico, mas que já está se tornando o novo velho normal da Fórmula 1. A execução dos hinos da Itália e da Alemanha, apenas em ordem invertida em relação aos tempos do alemão Michael Schumacher na italiana Ferrari. Eu sei, é cedo para cravar qualquer coisa, mas que tem carinha de lenda das pistas, o menino tem. E também tem a liderança do campeonato, com 131 pontos, um verdadeiro atropelo no companheiro George Russell, que soma 88. O top 5 do ranking de pilotos é completado por 2 ferraristas, Charles Leclerc com 75 pontos e Hamilton com 72, além de Lando Norris, da McLaren, com 58. Gabriel Bortoleto novamente não pontuou, ficando em 13º na corrida, e buscará a redenção em Mônaco no dia 7 de junho. Produção e reportagem, William Sopa.
10: O mercado da soja iniciou esta segunda-feira, dia 25, com movimentações diferentes no Paraná. No interior do estado, a saca de 60 quilos teve alta de 0,13% e está sendo negociada a R$ 123,48. Já no litoral paranaense, em Paranaguá, houve

R$ 1,48. Já no litoral paranaense, em Paranaguá, houve leve recuo de 0,02%. Com isso, a commodity passou a ser cotada a R$ 129,72. No mercado do trigo, o Paraná registrou queda de 0,12%. A tonelada do grão está sendo vendida a R$ 1.356,21. No Rio Grande do Sul, o preço do trigo permaneceu estável, com a tonelada comercializada a R$ 1.314,47. Reportagem Juline Pogorzelski. O mercado do café iniciou esta segunda-feira, dia 25, com queda para o Arábica e alta para o Robusta. O café Arábica apresentou recuo de 0,12%. A saca de 60 quilos está sendo negociada a R$ 1.612,87 na cidade de São Paulo. Já o café Robusta registrou valorização de 2,17% e é comercializado a R$ 941,92. No mercado do açúcar cristal, os preços caíram nas principais praças paulistas. Na capital, a saca de 50 quilos teve baixa de 0,55% e é vendida a R$ 93,56. Em Santos, a queda foi de 0,63%, com a mercadoria negociada a R$ 104,71, na média de preço sem impostos. Já a saca de 60 quilos do milho registra queda de 0,09% e está sendo vendida a R$ 65,47. Os valores são do CPE. Reportagem Juline Pogorzelski. O preço do boi gordo iniciou esta segunda-feira, dia 25, em leve alta no estado de São Paulo. A arroba está sendo negociada a R$ 345,75, um avanço de 0,09%. No mercado do frango, os preços seguem estáveis na Grande São Paulo, em São José do Rio Preto e em Descalvado. O quilo do frango congelado continua cotado a R$ 7,48, enquanto o frango resfriado é vendido a R$ 7,49. Já a carcaça suína especial também manteve estabilidade e segue negociada a R$ 8,76 o quilo nos atacados da Grande São Paulo. O suíno vivo apresentou estabilidade na maior parte dos estados analisados. A exceção foi em Minas Gerais, onde houve queda de 0,35%. Os dados são do CPEA. Reportagem Juline Pogorzelski.

0: A relativa do ar é de 80 a 40%. Região Nordeste. Em Salvador, Bahia, vai ter uma segunda-feira de céu encoberto com possibilidade de chuva isolada. A temperatura marca mínima de 24 graus e máxima de 28 graus. A umidade relativa do ar vai de 90 a 70%. Catarina, Ceará, festeja aniversário com céu repleto de nuvens. A temperatura mínima é de 21 e a máxima de 32 graus. A umidade do ar varia de 80 a 30%. Região Norte. Em Rio Branco, Acre, o dia vai ser de céu com muitas nuvens. A temperatura mínima é de 21 e a máxima de 30 graus. A umidade do ar é de 92 a 60%. Em Palmas, Tocantins, a previsão é de céu encoberto. A temperatura mínima é de 24 e a máxima de 32 graus. A umidade relativa do ar é de 90 a 40%. Região Sudeste. Em Vitória e Espírito Santo, a previsão é de céu com muitas nuvens e possibilidade de chuvas isoladas. Os termômetros registram mínima de 19 e máxima de 29 graus. A umidade relativa do ar vai de 90 a 60%. Belo Horizonte, Minas Gerais, vai ter uma segunda-feira de céu com muitas nuvens, mas sem previsão de chuva. A temperatura mínima é de 15 e a máxima de 28 graus. A umidade relativa do ar é de 95 a 40%. A região Sul. Em Porto Alegre, no Rio Grande do Sul, o dia vai ser de céu com muitas nuvens, pancadas de chuva e possível queda de granizo. Os termômetros registram mínima de 12 e máxima de 22 graus. A umidade relativa do ar oscila entre 100 e 50%. Em Florianópolis, Santa Catarina, a previsão é de céu encoberto com pancadas de chuvas isoladas. Os termômetros registram mínima de 16 e máxima de 20 graus. A umidade relativa do ar fica entre 90 e 75%. Você ouviu a previsão do tempo para segunda-feira, 25 de maio de 2026, com informações do IBGE Cidades e do Instituto Nacional de Meteorologia, INMET, José Carlos Andrade.
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De segunda a sexta-feira, eu e você temos um encontro marcado aqui por esta rádio, através deste programa que tem edificado vidas, tem edificado a minha vida e certamente vai edificar a tua vida também. E é com grande alegria que nós vamos adentrando a sua casa através das ondas desta emissora, seja via web, seja via FM. Vamos que vamos a partir de agora até as 10 da manhã, ou quase isso, com este nosso programa, né? Eu quero crer que você teve aí uma noite abençoada e que também já esteja tendo aí um dia abençoado na presença do Senhor. Hoje, segunda-feira, dia 25 de março de 2026. Temperatura agora. No Rio de Janeiro está em torno de 20 graus agora no Rio de Janeiro, com chuva leve, tá certo? Então tá, vamos que vamos, sem mais delongas, vamos estar fazendo aqui a nossa oração de abertura do nosso programa. Vamos falar com Deus. Soberano Deus e eterno Pai, em nome do seu filho, mais uma vez nós queremos pedir perdão pelos nossos pecados, por nossas

falhas e por nossas transgressões. Queremos, ó Deus, te agradecer pela oportunidade e pelo privilégio que o Senhor nos concede a cada manhã. Muito obrigado, Senhor. Agora, meu Deus, toma o nosso dia em tuas mãos, nos direciona, nos orienta. Ensina-nos, ó Deus, a fazer a tua vontade, porque nós queremos fazer a tua vontade. Então mostra, Senhor, aonde é que nós temos errado, se é que nós temos errado, e é bem provável que temos errado. Mostra-nos, ó Deus. Tira escamas dos nossos olhos, tampões dos nossos ouvidos, para que nós possamos enxergar e ver além do que os nossos sentidos humanos podem enxergar e ouvir. Abençoa o nosso dia, Senhor, para que tudo que nós falarmos ou fizermos aqui seja para a tua honra, seja para a tua glória. Eu quero abençoar, meu Deus, o nosso dia. Eu abençoo, em nome de nosso Senhor, todas as famílias, todas as pessoas que nos ouvem nesta manhã. Que essa manhã, meu Deus, seja amanhã da resposta de Deus, amanhã da cura, amanhã do renovo, amanhã da manifestação do teu Espírito Santo na vida daquele e daquela que tem buscado, que tem esperado e que tem confiado no Senhor. Assim, meu Pai, nós oramos, porque é assim que cremos. Amém, amém e amém. Graças a Deus. Vamos ao nosso versículo do dia. Aqui, ó. O versículo de hoje diz assim, ó: deem e será dado a vocês. Uma boa medida, calcada, sacudida e transbordante será dado a vocês, pois a medida que usarem também será usado para medir vocês. Lucas 6:38. Deem e será dado a vocês. Uma boa medida, calcada, sacudida e transbordante será dada a vocês, pois a medida que usarem também será usado para medir vocês. Lucas 6:38. Amém? Que nessa manhã, meu irmão, você esteja disposto, né? Seja, você seja impulsionado a abençoar, a semear. Amém? É semear, semeadura. Se você semeia uva, você vai colher uva, obviamente. Se você semeia feijão, você vai colher feijão, obviamente. Interessante, né? Você planta ali uma sementinha, né, que seja de feijão, e ali vai nascer um pé de feijão. Você planta ali, por exemplo, uma sementinha de abóbora, vai te nascer um abobral e vai te dar várias abóboras. É disso que Deus está falando. Amém? Quando você semeia a palavra de Deus para uma pessoa, e quando essa semente germina nesta pessoa, né, aquela pessoa ali vai gerar mais um, que vai gerar mais um, que vai gerar mais um e que vai gerar mais um. Quando você dá um bom testemunho e as pessoas veem, não que você faça isso para que as pessoas vejam, mas é inevitável que se veja, né? Então aquela pessoa, ela vai testemunhar a seu favor, né? E por aí vai. Amém? Então que você aprenda a lei da semeadura. Dei e será dada a vocês. Uma boa medida, calcada, sacudida e transbordante será dada a vocês, pois a medida que usarem também será dada para medir a vocês. Agora você imagina no reino dos céus, né? Já pensou? São 8:07 no Rio de Janeiro. Você está ouvindo o programa devocional, o meu programa, o seu programa de todas as manhãs, todos os dias, de segunda a sexta-feira.

0: Nosso telefone de contato é o 21 96548 8214. Anota aí, 21 96548 8214. Agora nós vamos dar uma conferida aqui nas matérias de hoje, né? Vamos ver o que tem aqui, para se é algo relevante ou irrelevante, né? Deixa eu dar uma conferida aqui, olha. Olha, e uma brasileira, eu já vi isso numa igreja que eu fui visitar, de uns amigos, né? Eu fui visitar essa igreja e, chegando lá, eu me dei com essa situação. As pessoas estavam transcrevendo a Bíblia manualmente, né? Foi algo que o pastor de lá criou, né? Então tá aqui, olha. Brasileira surpreende ao concluir a transcrição manual da Bíblia. Experiência surreal, né? Um post compartilhado por Lilian Costa Frias, né? Diz assim, olha, a artesã Lilian Costa Fria, moradora de Resende, no interior do Rio de Janeiro, tornou-se viral nas redes sociais após compartilhar a conclusão de um projeto pessoal, transcrever toda a Bíblia à mão. A escritura do último versículo ocorreu na última sexta-feira, dia 16, em uma celebração acompanhada por seus familiares. Escrevi a Bíblia inteira com as minhas próprias mãos, mas no fim percebi que não era eu registrando a palavra, era a palavra me transformando todo dia, escreveu Lilian em seu perfil no Instagram. E aí, você topa? Que tal, né? Você ter uma ideia que eu mesmo já tentei não escrever, mas gravar a Bíblia, né? Isso aí já há muito tempo. Hoje em dia você encontra a Bíblia gravada em áudio fácil, né?
1: FM,
0: por várias pessoas aí. Mas eu tentei aqui gravar, você sabe que eu não consegui. Eu idealizei o seguinte: eu vou gravar um versículo por dia. Aí começava, né? Gênesis lá e tal, no princípio, que eu dei, bababá. Beleza. Não passava do quinto dia. Aí dava um desânimo, tava aí. Ah, vou deixar pra amanhã. Aí pronto. Fiz isso umas 3 vezes e acabei desistindo. Mas é algo realmente incrível, né? Algo incrível. Sem contar o aprendizado, que você vai memorizando, né? Você vai memorizando, né? Enfim. E parabéns aí para essa senhora aí que escreveu a Bíblia com as próprias mãos. Ou melhor, transcreveu, ou reescreveu aí a Bíblia com as próprias mãos. Olha, deixa eu dar uma... Menino de 4 anos diz que Jesus lhe fez revelação e família é impactada após o cumprimento. Ó, quem diz que Jesus não fala nos dias de hoje? Fala, meu amigo. E tem mais, hein? Nem sempre é através de profetas. Quer dizer, profeta o menino é, né? Mas assim, grandes nomes, né, tidos como profetas, ou grandes nomes tidos como, né, os caras, suprassumos, conhecidões aí, enfim. A matéria diz o seguinte, olha, menino de 4 anos diz que Jesus lhe fez revelação e família é impactada após o cumprimento. E a matéria que diz o seguinte, olha... Desde os 2 anos, o pequeno Noah, um menino de 4 anos, afirmava repetidamente que ganharia uma irmã chamada Clara quando completasse 5 anos, né? Antes mesmo de qualquer exame confirmar a gravidez, o menino contou à mãe que Jesus lhe havia revelado a notícia em um sonho. A história foi compartilhada nas redes sociais por Tamara de Freitas e comoveu milhares de pessoas. Segundo Tâmara, o filho sempre orava pedindo uma irmã, né? E mencionava frequentemente o nome Clara, descrevendo até mesmo como imaginava o momento da chegada em um vídeo publicado no Instagram. A mãe pergunta: quem é Clara? E quem vai mandar ela? Noah respondeu: a minha irmã, Deus vai segurar a Clara e Jesus vai mandar. Ó, que coisa boa, né? Coisa maravilhosa quando a gente vê assim, né? Isso da boca de uma criança, fala: não, isso aí não é invenção de criança, não, meu irmão. Mas não é mesmo. É o próprio Deus, né? Mostrando o seu poder. Eu me lembro de coisas que aconteciam comigo na infância, né? Eu dizia assim: eu vou ter 3 filhos. Eu, quando era bem jovenzinho, a minha primeira filha será uma menina e depois serão 2 meninos. Pois é, exatamente isso. Tive uma primeira filha, né? De um casamento ainda muito jovem, né? Eu não era cristão ainda, né? A pessoa também também não era cristã. Esse relacionamento durou 7 anos, né? Tivemos uma filha, né? Essa filha que já não se encontra mais conosco, partiu para o Senhor, né? Mas se cumpriu. Tive uma filha e 2 filhos. Esses 2 filhos são do meu casamento mesmo, né, com a Maria. Então se cumpriu também o que eu já dizia desde a minha infância: terei 3 filhos, uma menina e 2 meninos. É Deus, só pode ser Deus, né? 8:14 no Rio de Janeiro, você está ouvindo o programa devocional, meu, seu, o nosso programa de todas as manhãs, todos os dias, de segunda a sexta. Eu e você temos esse nosso encontro marcado aqui por esta rádio, através deste programa. Olha, e um exemplo de fé: jovem de 15 anos emociona ao lavar os pés dos pais em aniversário. Olha que coisa linda, né? Deixa eu ver essa. Se abrir aqui, né? Não vai abrir, não. Tem hora que essa nossa internet aqui fica meio complicado. Bom, mas a gente vai pro nosso bloco musical e a gente volta daqui a pouco. Se der pra gente abrir, a gente volta com essa, com esse comentário aqui. Você não saia daí. Daqui a pouquinho tem a nossa oração, né? Às 9 horas, né? Tem a nossa oração e às 9:30 tem a palavra de hoje. Então você não saia daí. Lembrando que o nosso telefone de contato é o 21 96 548 8214. A gente volta já. Tem outras coisas que eu quero falar com você. Deixa eu falar logo, né? E a Carla Zambelli, não sei se vocês sabem, mas a ex-deputada, né? Ex-deputada Carla Zambelli, graças a Deus, está solta, né? Foi solta na Itália. O pedido de extradição foi negado, né? E a Carla Zambelli, graças a Deus, ela está solta na sua casa, lá na Itália, vivendo a sua cidadania italiana, ok? E a Deolane, lembra da Deolane? É aquela senhora, advogada e tal, que disse que gostava de bandido, né? Advogada, hein? Advogada. É, foi presa. A Deolane, ela abriu 35 empresas no mesmo endereço para ocultar patrimônio. A mesma Deolane que já foi presa, depois foi solta, né? Envolvida com apostas, envolvida com tráfico, amiga do Lula. Lembra? Alô, mãe, venci na vida. Esquece. O pai tá estourado. Lembra disso? O Lula abraçado com ela, aos beijos e abraços. Essa matéria você encontra no nosso site aí. ccponline.com.br. Dá uma conferida lá que você vai ver. E lá embaixo tem lá, ó,

0: essa matéria você encontra no nosso site aí, ccponline.com.br. Dá uma conferida lá que você vai ver. E lá embaixo tem lá, ó, o vídeo, né, lá, um dos vídeos, né, desse encontro aí da DO, né, com o pai tá estourado, não é? Pois é, então tá, a gente volta daqui a pouquinho, você não saia daí, é rapidinho.
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vindos o dia de Pentecostes, estavam todos reunidos no mesmo lugar. E de repente veio do céu um som como de um vento impetuoso, que encheu toda a casa que eles estavam assentados. E foram vistas por eles línguas repartidas como de fogo.

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muito bem, estamos de volta agora no Rio de Janeiro, são 9 horas e 1 minuto no Rio de Janeiro. E você está ouvindo o programa devocional, meu programa, o nosso programa de todas as manhãs, todos os dias, de segunda a sexta-feira. Eu e você temos um encontro marcado aqui por esta rádio, através deste programa que tem edificado vidas. Tem edificado a minha vida e certamente vai edificar a tua vida também. E atenção, moradores de Engenho Pequeno, Santa Catarina, Barro Vermelho, Rocha, Galo Branco. É, você que mora aí nos arredores do bairro do Rocha, em São Gonçalo, quero fazer um convite muito especial a você. A Igreja Batista Internacional Ministério Porta das Ovelhas convida você e sua família para estarem conosco nas nossas celebrações que acontecem ali às quartas-feiras. Quartas-feiras a partir das 19 horas, culto de cura e libertação. É, meu amigo, culto de cura não é mais culto de propósito, né? Mudou um pouquinho aí. Então nós estamos ali com o culto de cura e libertação na direção do pastor Kleber Silva, que tem sido uma

0: Bênção, todas as quartas-feiras, a partir das 19 horas, culto de libertação e cura, tá? Preste atenção, não é aquele culto de libertação que você está acostumado, não. É algo totalmente diferente, ok? Então, venha dar uma conferida aqui, venha celebrar conosco. De repente, alguma situação na sua vida, na sua família, ou talvez até na vida de um ente querido, né? Que talvez você entenda que as pessoas precisam ser libertas, né? Talvez de uma prática, de um vício, de um costume, enfim, de uma mania, né? Ou talvez de algo que, às vezes, tem tanta coisa que a gente precisa ser liberto, né? Às vezes até do nosso orgulho, do nosso eu, do nosso ego, da nossa superioridade, né? Então, meu querido e meu amado irmão, culto de cura e libertação, direção pastor Kleber Silva, ali na Igreja Batista Internacional Ministério Porta das Ovelhas, ali no Rocha, todas as quartas-feiras a partir das 19 horas. E eu também tô lá, sempre lá, dando a minha colaboração, né? De alguma maneira ali, porque é importante é colaborar com a obra do Senhor, né? Importante é você estar presente, importante é a sua presença, né? Então vem estar, você é nosso convidado, vem estar conosco. E também aos domingos, tá? Aos domingos é aquele culto mais de adoração e palavra. Domingo pela manhã, a partir das 8 horas, ou melhor, é a partir das 8, a partir das 9, para você não ficar na porta da igreja. Se bem que 8:30 já tem gente lá, com certeza, mas para você não ficar sentado esperando, a partir das 9 horas, né? Escola Bíblica Dominical e logo depois culto de adoração e palavra. Tem sido uma bênção, né? Então eu quero convidar você. De repente você aí, você que está sem igreja, obviamente, né? Estou convidando você aí que de repente tem aí a sua igreja. Nada disso, tá, minha gente? Convidando a você que está sem igreja, tá? Você que de repente não faz parte de um corpo, não participa, gostaria, talvez você tenha ido já em várias igrejas e não tenha se identificado. Que igreja é isso, né? Igreja, você tem que se identificar. Às vezes a igreja é uma maravilha, é uma bênção, né? Mas você não se identifica, não é a sua pegada, não é o seu jeito, né? Não que a igreja não sirva, não é isso. Às vezes você não se identifica com a metodologia, com a liturgia, com a doutrina, os costumes, né? E aí você prefere ir para outra. E de repente, numa dessas idas, você não está conseguindo se ajeitar. Então, ó, o nosso endereço é ali, Rua Salvatore, número 1238, no Rocha, em São Gonçalo, Rio de Janeiro, tá certo? Rua Salvatore, número 1238. Tá, a igreja fica difícil de identificar agora, que ela vai ficar um pouco mais visível, porque nós estamos providenciando ali o letreiro, né, da frente da igreja. Aí vai ficar bem visível. Por quê? Porque a nossa igreja, o templo, fica na parte de trás, tem uma casa na frente. Na época da construção, enfim, alguém teve pensamento lá, que até hoje eu não entendi por quê, construiu-se o templo atrás, né? E mantiveram a casa, né, antiga do terreno. Então tá ali a casa na frente, né? E a entrada é na lateral, né? E agora você pode identificar ali tranquilamente, não tem o que errar. Quem vem ali da água mineral sentido Praça do Rocha, né? Antes de você sair da mão dupla ali, que ali tem, ali é praticamente na divisa, né, da mão dupla com mão única. Então antes de você sair, você vai estar em frente da nossa igreja, tá? Se você passar por isso, você vai ver já uma faixa branca, uma faixa não, uma placa branca sem nome, mas na parte de cima antiga ainda tem lá o nome lá da igreja antigo lá, o letreiro tá bem feio já. E agora vamos estar fazendo letreiro bonito ali e tal, enfim. O pessoal já está trabalhando lá. Então é isso, você vem da água mineral, antes de você sair da mão dupla, você tem que sair, né? Porque vem a mão única, então não tem como. Aí você está em frente à igreja. Só você olhar para o lado do motorista, você vai ver a nossa igreja ali, tá certo? E quem vem do Rocha sentido Água Mineral, da Praça do Rocha sentido Água Mineral, finalzinho ali da Mão Única ali, né? Logo depois passou ali do QG, né? Você já está em frente à nossa igreja. Igreja, Pastor Kleber, todo mundo conhece. Ali, é só perguntar onde é a igreja do Pastor Kleber, que todo mundo conhece. O Pastor Carlos Clevelares não é tanto conhecido, porque não mora no bairro. Eu também não sou tanto conhecido ali, porque eu não moro no bairro. Mas o Pastor Kleber é muito conhecido ali naquele bairro ali. Ele anda aquilo tudo ali. Ô, bichinho andejo. Então tá, é o convite está feito. Ó, quarta-feira, a partir das 19 horas, culto de cura e libertação, né? E domingo pela manhã, ali é culto de louvor e adoração, palavra, né? Também, escola bíblica dominical. Você que gosta de escola bíblica dominical, nossa escola bíblica lá tem sido uma bênção, né? Temos tratado ali sobre os últimos dias, o livro do Apocalipse, né? Que muita gente acha complexo e tal, aquela coisa toda. De fato, né? É um livro, né? Muito alegórico, muito cheio de alegorias, e às vezes é difícil das pessoas compreenderem, né? Nós estamos tratando disso ali. E domingo à noite também o nosso culto de louvor e adoração, tá certo? Então tem sido uma bênção, ok? Então tá. São 8 horas, são 9 horas, perdão, e 9 minutos no Rio de Janeiro. Agora sim, eu quero convidar você, meu amado irmão, para a gente estar fazendo aquela nossa oração. Nesse momento, você vai colocar a tua causa, a tua necessidade, você vai mentalizar, né? A tua causa, a tua necessidade. Olha, não necessariamente você precisa responder, aliás, você nem deve, né? Responder o que eu estou dizendo. Você pode até confirmar, amém, glória a Deus, tal, com aquela coisa normal de nós, quando nós estamos ouvindo alguém orando, né? Mas aproveita esse momento e coloca em prática aí a sua oração, né? Vai falando com Deus aí sobre
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0: a tua causa, a tua necessidade. Tá tudo bem com você? Então ore pelo teu filho, pela tua filha, pelo teu esposo ou pela tua esposa, né? Talvez na tua casa esteja tudo bem. Que maravilha, hein? Glória a Deus por isso. Mas ó, lembra que talvez tenha alguém na tua família, alguém que você conhece, algum vizinho que talvez precise das suas orações. Para começar, eu tô aqui precisando muito da sua oração. Só para começar. Se você olhar para o lado, pro outro, não vê, então olha, vai orar assim, porque eu preciso da sua oração. Tá certo? Então vamos falar com Deus. Soberano Deus e eterno Pai, em nome do teu filho, mais uma vez nós nos colocamos diante de ti, primeiramente, Senhor, para te pedir perdão pelo nosso pecado, pela nossa falha e pela nossa transgressão. Queremos, ó Deus, te agradecer pelo privilégio e a oportunidade que o Senhor nos concede por mais este dia, por ter nos devolvido a vida. Obrigado pela família. Eu te agradeço pela minha esposa, pelos meus filhos, e peço por eles. Eu te peço pelo José, pela família do José, meu filho mais velho. Eu te peço pelo Samuel, pelo ministério do Samuel, pelos planos do Samuel, pelo trabalho, pela saúde do Samuel, bem como também eu te peço pela Maria, minha esposa, pela sua vida. Eu peço, Senhor, pela sua saúde, pelo seu trabalho, pela sua vida financeira, que nessa manhã, Espírito Santo de Deus, eu peço pela minha família, mas também peço por todas as famílias, por todas as necessidades de cada um. Porque, meu Deus, eu sei que nesse momento tem pessoas que, como eu sempre digo aqui, sequer tem um gole de café para tomar, sequer tem um pedaço de pão duro, meu Pai, para comer. E algumas pessoas, meu Deus, já tomaram seu cafezinho e estão pensando se vai ter alguma coisa para o almoço. Ah, Senhor, que nessa manhã, Espírito Santo de Deus, Isso vem abrir o coração de quem pode ajudar. Senhor, tantas igrejas, Senhor, com tanto dinheiro, com tanto poder, com tanta influência, tantos empresários, Senhor, aí com o coração aberto, querendo ajudar de alguma maneira. E aqueles que o Senhor escolheu, meu Pai, para gerir a tua riqueza na face da terra, nem sempre, Senhor, direciono da forma correta como tem que ser feita. Então, nessa manhã, Espírito Santo de Deus, levanta homens e mulheres, Senhor, verdadeiramente compromissados com a tua obra, para que possam fazer o ide e dar, Senhor, a assistência ao carente, aquele que está fraco, aquele que está decepcionado, a viúva, o órfão, o doente, aquele que está hospitalizado, talvez preso. Que nessa manhã, Espírito Santo de Deus, um exército, meu Pai, de homens e mulheres verdadeiramente compromissados com a tua obra, se levantem, meu Deus, se levantem. E se o Senhor precisar, e se for necessário, eis-me aqui, Senhor. Usa, envia-me a mim. Espírito Santo de Deus, dai-nos, ó Deus, a condição para que possamos fazer um pouco mais, Senhor. Estender, quem sabe, as colunas, as estacas da nossa barraca. Dai-nos as estratégias, dai-nos visão. Visita, meu Deus, esta pessoa que está enferma da sua carne. Visita nesta hora, Espírito Santo de Deus, e toca agora com a tua mão de poder. Manifesta a tua glória na forma de cura e de libertação. Visita, meu Deus, independentemente da enfermidade, seja passado em revista este corpo, e que esse mal seja extirpado agora. Que esta enfermidade saia, desapareça, este caroço, este inchaço, esta inflamação, esta infecção, este mal-estar, esta dor, esta dificuldade para caminhar, para respirar, esse problema na pressão, que seja agora arrancado em nome de nosso Senhor, independentemente de qualquer que seja a enfermidade. Nós declaramos cura, nós declaramos cura, nós liberamos em nome de nosso Senhor a cura para este corpo, Senhor, que seja curado agora em nome de nosso Senhor. Te pedimos também, ó Deus, por esta pessoa que está enferma da sua alma, deprimida, sobrecarregada, oprimida, entristecida, amargurada. Que o novo de Deus venha sobre esta vida, trazendo paz, trazendo renovo, trazendo restauração, trazendo libertação. E que essa cadeia espiritual de amargura, de dor, de depressão, seja destruída, seja agora, Pai, pulverizada, aniquilada. E que tudo se faça novo na vida deste meu irmão e na vida desta minha irmã. Eu quero abençoar, meu Deus, esta vida. Eu quero declarar, meu Deus, em nome de nosso Senhor, que o teu filho e que a tua filha recebam a cura e a libertação. Pedimos também, ó Deus, por esta família. Esta família, meu Deus, que vem sendo assolada por esse espírito de prostituição, esse espírito de homossexualismo, esse espírito de adultério, esse espírito, meu Deus, de miséria que tem assolado esta casa, que vai cair por terra agora em nome de nosso Senhor e Salvador, esse espírito devorador, esse gafanhoto migrador, esse espírito de prostituição, de adultério, de miséria, caia por terra agora em nome de nosso Senhor. Nós declaramos agora e neutralizamos em nome de nosso Senhor. Em nome de nosso Senhor. E se existe, meu Deus, alguma obra de feitiçaria, algum encantamento, alguma magia para trazer, meu Deus, a dificuldade financeira, para trazer a desunião, a desarmonia, para trazer

0: trazer, meu Deus, a dificuldade financeira, para trazer a desunião, a desarmonia, para trazer, meu Deus, a, Pai querido, a divisão para dentro desta casa, neste relacionamento conjugal e familiar. Nós declaramos nesta manhã, revogada, anulada e cancelada, em nome de nosso Senhor, porque a palavra de Deus nos garante que a maldição sem causa ela não chega. E ainda, Senhor, ainda que no tempo, Senhor, se porventura, no tempo da ignorância, nós demos liberdade e autoridade para o inimigo agir e atuar na nossa vida e na nossa família, hoje, pelo sangue de Jesus, nós declaramos, rejeitamos, Senhor, revogamos, anulamos e cancelamos, porque o que está sobre a nossa vida, sobre a nossa casa e sobre a nossa família é o Espírito Santo de Deus que está na nossa casa, na nossa mente, no nosso coração, ocupando todos os espaços, seja na minha vida física, emocional, espiritual e financeira. Espírito Santo de Deus ocupa todas as áreas da minha vida, na vida da minha esposa, na vida dos meus filhos, na vida do José, da família dele, no meu ministério, em nome de nosso Senhor e Salvador. Em nome de nosso Senhor e Salvador, que toda a ação do mal seja neutralizada na minha vida e na vida de todos nós, meus queridos e amados irmãos. Amém, amém e amém. Graças a Deus. Muito bem, meu irmão, minha querida irmã, são 9:19 no Rio, de Janeiro. Esse é o programa devocional, 22 graus agora no Rio de Janeiro, com chuva leve, né? Obviamente, em alguns lugares. Olha, mas tem chuva para amanhã, para depois de amanhã e para depois. Para 3 dias à frente,
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0: nós ainda teremos chuva leve, mas teremos, ok? O que para mim é tudo de bom, né? Eu gosto muito, você sabe disso. Ok? Aliás, eu também sou filho de Deus, né? Tem gente que gosta daquele calorzinho, né? Eu não sou muito chegado, não. Só se eu for pra praia. Ok? Então tá. 9:20 no Rio de Janeiro. Você está ouvindo o programa devocional, o meu, seu, nosso programa de todas as manhãs. Não saia daí. Às 9:30 a gente volta com a palavra de hoje. Tá certo? Então tá. É rapidinho. Volto já já. Gostosa de ouvir.
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1: 9:30.
2: Muito bem, estamos de volta agora no Rio de Janeiro, são 9 horas, você ouviu aí, né? 9:30. 9:30 no Rio de Janeiro. Gente, ó, só um comentário aqui com relação ao tiroteio que aconteceu lá em Washington, em frente à Casa Branca. Uma pessoa, né, um homem disparou tiros, né, contra a Casa Branca. O presidente Donald Trump estava na Casa Branca naquele dia, né, foi no sábado isso. Foi no sábado. E naquela hora, né? E os agentes, né, do serviço secreto americano, obviamente, o abateram. O homem, né, que estava atirando, ele foi morto, né? E segundo informações, esse mesmo homem, ele tinha problemas psicológicos e emocionais, segundo as primeiras investigações, tá? Mas presta bem atenção no que eu vou te falar. Você pode esperar que daqui a pouco vai surgir alguma coisa, tá? As primeiras notícias que se tem é que este homem é uma pessoa com distúrbios mentais, emocionais, psicológicos. Mas daqui a pouquinho você vai ver. A matéria aqui, eu vou ser bastante rápido. Eu ia só comentar, mas aqui, ó. O que se sabe sobre o tiroteio na Casa Branca que terminou com um atirador morto pelo serviço secreto? Era por volta das 18 horas de sábado, no horário local dos Estados Unidos, quando agentes do serviço secreto abordaram um homem armado que circulava próximo à área protegida da Casa Branca, em Washington, D.C. Durante a tentativa de abordagem, o suspeito teria reagido e aberto fogo. Por aí já se sabe. Não é uma pessoa que, né? Houve ali uma reação. Ele realmente estava armado e provavelmente devia estar com mais intenções. Tanto é que a polícia se aproximou dele, aborda, ele vai, reage e abre fogo. Iniciando uma troca de tiros, a ação provocou um lockdown. Isolamento temporário no complexo presidencial. Cerca de 30 pessoas foram ouvidas. Olha o que tinha de gente fazendo aquelas reportagens em frente à Casa Branca, ali nos jardins ali. Foi uma correria, né? E a matéria continua aqui, ó. Além do atirador que morreu no hospital, um pedestre também teria sido atingido. Segundo informações da imprensa local, ainda não se sabe quem acertou o pedestre. Obviamente que eles estão torcendo para que tenha sido o policial, né? E vão torcer também para que o pedestre morra, para que eles possam, viu? Aí, ó. Né? E também não há informações oficiais sobre o estado de saúde da vítima. No entanto, um agente teria informado a CNN que o estado é crítico. Tá certo? Pois é, tudo vai girar em torno não do atirador, mas do pedestre que ia passando e foi baleado. Ainda mais se por acidente ele foi atingido, né, por um dos seguranças. Aí vai piorar, mas se fosse só um atirador, né? Mas eles estão querendo descobrir para saber de onde partiu a bala que matou o pedestre. Tá repreendido em nome de Jesus. Que feriu o pedestre. Eles não estão nem interessados, porque a primeira coisa que já se falou, não, era um pobre coitado, doente mental, com problemas, transtornos psicológicos, né? Agora o que interessa agora é saber quem foi que acertou o pedestre, tomara que o pedestre morra. Claro que o que eu estou falando aqui contém ironia, né? Então tá, muito cuidado, né? Preste muita atenção com o que você vê, né? Que nem sempre é o que dizem pra você. Ok? Então tá. Era isso que eu queria falar sobre essa questão aí do tiroteio na Casa Branca. A palavra de hoje está lá no livro de Hebreus, capítulo 6, verso 13. Eu vou ser bem rápido, tá? Eu não vou demorar. Abra sua Bíblia. Enquanto você abre sua Bíblia, eu quero orar por aqui. Senhor, nosso Deus e Pai, em nome do seu Filho, nós te agradecemos pela oportunidade e pelo privilégio que o Senhor nos concede a cada manhã e nessa manhã em especial. Agora, ó Deus, abra nossa mente, o nosso coração e capacita-nos de maneira que nós possamos ler, ouvir e entender aquilo que tu tens a falar conosco nesta manhã e que a tua palavra fique gravada nas tábuas do nosso coração e venha surtir o efeito a qual está sendo enviada. Amém, amém e amém. Hebreus capítulo 6, verso 13 a 20, diz assim, olha. Deixa eu ver a versão aqui.

versão que eu estou. Eu mudei aqui a versão. A versão é NTLH, tá? Que diz assim: Deus fez a promessa a Abraão e jurou cumpri-la. E como não havia ninguém maior do que ele mesmo, Deus jurou pelo seu próprio nome e disse a Abraão: Eu prometo que abençoarei você ricamente e lhe darei muitos descendentes. Abraão teve paciência e por isso recebeu o que Deus lhe havia prometido. Quando alguém jura, usa o nome de uma pessoa que é maior, né, do que ele. E o juramento acaba com qualquer discussão. Deus quis deixar bem claro aos que iam receber o que ele havia prometido, que jamais mudaria a sua decisão. Por isso, junto com a promessa, fez o juramento. Portanto, há duas coisas que não podem

a sua decisão. Por isso, junto com a promessa, fez o juramento. Portanto, há duas coisas que não podem ser mudadas. E a respeito delas, Deus não pode mentir. E assim, nós que encontramos segurança nele, nos sentimos muito encorajados a nos manter firmes na esperança que nos foi dada. Essa esperança mantém segura firme a nossa vida. Assim como a âncora mantém seguro o barco, ela passa pela cortina do tempo no céu e entra no lugar santíssimo celestial. Foi lá que, para o nosso bem, Jesus entrou antes de nós. E ele se tornou para sempre o grande sacerdote, né, na ordem do sacerdócio de Melquisedeque, ou segundo a ordem de Melquisedeque. Eu estou falando aqui, eu queria falar com vocês hoje sobre promessa de homem e promessa de Deus. Deus falha? Não, Deus não falha. O homem falha? O homem falha. Ok? O homem falha. Existem algumas coisas que a gente precisa, né, ponderar, analisar, pensar, né? Quando você tiver a plenitude, o amadurecimento de que Deus é imutável, infalível, você vai entender que, se Deus realmente lhe prometeu alguma coisa, ele vai cumprir. Quando ele chama Abraão era muito jovem, né, em relação ao tempo que foi se cumprir a promessa. No entanto, Abraão se manteve fiel. Não é isso? Abraão se manteve fiel. Obviamente que fiel. Obviamente teve alguns atropelos, mas não foi causado por Abraão. Então entenda uma coisa. O meu negócio é com Deus. O seu negócio é com Deus. Tá certo? Por que é que Abraão se deixou levar pela sua mulher Sara e aceitou ali a escrava como, né, para se deitar com ela? Por conta disso, claro, Deus não deixou de abençoar ambas as linhagens. Deus abençoou as duas linhagens. Porém, isso acaba tornando, muitas vezes, o realizar ou agir de Deus mais complexo, e isso às vezes pode nos trazer problemas. Não foi com você que Deus falou? Ou não foi comigo que Deus falou? Então por que é que eu vou ficar dando ouvidos a outras pessoas? Entenderam onde eu quero chegar? O particular é entre eu e Deus. O particular é entre você e Deus. Por isso que você às vezes vê, por exemplo, eu vou citar aqui porque eu sou do meio, igreja. Deus chama um determinado homem, pastor, para liderar uma igreja, liderar um povo. Esse homem, né, acaba, até mesmo por amor, enfim, por ter um entendimento diferente, ele acaba permitindo que a sua esposa interfira nas suas decisões, nas suas atitudes. Ele acaba permitindo que a sua esposa fale por ele. Sabe qual vai ser o resultado disso? Problema na certa. Vou dizer para você aqui, ó. Eva, Sara, Dalila,

uma boa causa, como foi o caso de Esther, e outras, né? Dalila destruiu Sansão. Sansão foi destruído porque deu ouvidos a Dalila. Não é isso? Adão pecou porque foi influenciado pela sua esposa. Não é isso? Pois é. Jezabel influenciava lá o rei, seu marido. E por aí vai. Isso aí eu tô falando na vida de um casal. Mas existem até situações aonde o pastor tá ali na igreja e muitas vezes é só um fantoche. Porque tem a irmã do círculo de oração, tem a irmã que é velha na igreja, tem a irmã que é fundadora, tem o irmão que é não sei o quê, e são os conselheiros do rei. E ficam ali manipulando. O pastor é fraco, não tem atitude, as pessoas não foram chamadas por Deus, aí dá tudo errado. Porque o homem que foi chamado por Deus permitiu que outras pessoas, que até foram chamadas por Deus, mas não para aquela função ali, decidam por ele. Aí dá com os burros na água. Aí a coisa fica estagnada, fica parada. Por quê? Porque quem Deus chamou está se acovardando, está se omitindo, né, de fazer ou de cumprir o chamado de Deus. Não importa se Deus chamou, não importa. Vai acontecer. Vai acontecer. E isso nós deveríamos entender. Uma coisa é uma promessa de homens, outra coisa é a promessa de Deus. Deus é imutável. Então, se Deus falou que vai fazer, ele vai fazer. Agora, você tem que assumir a postura de homem de Deus ou de mulher de Deus, que pode ser também. Mas você tem que assumir e não deixar que ninguém venha atrapalhar. Não deixar que ninguém venha dar pitaco. Não deixar que ninguém venha decidir por você. Ah, mas eu acho, eu não tenho que achar nada. Quem foi chamado é que fui eu. Para fazer isso aqui. Você foi chamado para fazer isso? Resolve. É você que tem, foi você que Deus chamou para fazer isso aqui? Foi você que Deus chamou para governar essa casa aqui, como cabeça da casa? O que que a Bíblia diz? É Cristo, o marido e a mulher. Ó, é Cristo, a mulher e o marido, né? Assim? Pois é. Não, não é assim. É Cristo, a mulher e o marido. Melhor, o marido e a mulher. Não é isso? Aí sim. É o pastor, é Deus, né? A missionária cheio da visão, com visão de raio-x, depois o pastor. É assim? Não. É Deus, o pastor, e daí os demais. As pessoas querem transformar a igreja, né, que é de um regime teocrático. A igreja é teocrática, gente. A igreja não é uma democracia. Tem gente que pinta esse negócio de democracia, né, como um paraíso. A democracia não é isso não, tá? A democracia em si, ela é boa. Mas quando ela é exercida em plenitude, não pode haver exceções. Quando a democracia começa a abrir exceções, entram os homens malignos, entram as pessoas do mal. Já a teocracia não existe margem para isso. Porque Deus fala direto com o homem e este homem vai falar com o povo. É por isso que países islâmicos adotam, né, a teocracia. Claro que nesse caso aí, e aí a gente tem que entender, aí entra
a exegese.

0: exegese, a hermenêutica, para que você consiga entender do porquê que eles agem assim. Não são porque são perversos, mas a sua fé, né? Os ensinamentos, né, satânicos de Maomé. Pode dizer que vai me matar se quiser, não tenho medo não. Os ensinamentos, os versos satânicos de Maomé é que levam as pessoas a serem do jeito que elas são. Não é outra coisa. E as pessoas acabam tendo essa natureza demoníaca e diabólica. Mas o regime, a ideia da teocracia é exatamente essa. Deus fala com o homem, com seu profeta, né? E este profeta, ele vai com Moisés, lembra? Deus falava com Moisés, né? E Moisés falava com o povo. Não era assim? Pois é, a coisa começou a degringolar foi a partir do momento em que o povo rejeitou, né? Rejeitou a Deus, não rejeitou a Samuel, não. Samuel até ficou lá meio choroso, meio triste lá e tal. Mas Deus fala para Samuel: ó, Samuel, por que você tá assim? Não foi a vocês que eles rejeitaram. Não foi a você que eles rejeitaram. Eles rejeitaram a mim. Porque eu já sou o rei deles. Mas eles querem um rei segundo os moldes do mundo. E aí, deu no que deu. Percebe? Deu no que deu. Então, o que eu tenho, o que eu tenho com o mundo, nada. No tocante ao meu ministério, ao meu chamado, nada. O que eu tenho é com Deus. Se Deus fez, já fez, amém. Se Ele vai fazer ainda, vamos esperar. Porque se existe uma promessa, e que Deus me ajude para que eu tenha condições de alcançar, porque tem isso também. À medida que você negligencia no chamado, à medida que você permite as interferências, porque o homem é imperfeito, gente.
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0: 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E se enquanto a pessoa não entender isso e começar a achar que é ela que está fazendo, ela até vai fazer. Mas vai fazer do jeito dela. Aí as coisas ficam, não funcionam bem, ficam estagnadas, não progride, não vai para frente, não cresce. Por quê? Porque não é Deus que está. Deus até deu a ordem, Deus até chamou, mas a pessoa não deixou Deus agir. Ela acha que Deus chamou, tá tudo certo. Deus só chamou, o resto agora é comigo. Não é bem assim. É necessário que você assuma, que você entenda que Deus chamou você e não sua mulher. Deus chamou você e não seu amigo, seu vizinho. Foi você que Deus chamou. Então, quando Deus chama, observe, aguarde e obedeça. E Deus, quando chama, Ele mantém, Ele honra. Ele honra. Agora, se Deus chama e a pessoa começa a querer dar jeitinho, ó, olha lá, Sara, que foi dar um jeitinho lá. Não, olha o que que aconteceu. Olha a desgraça que veio sobre o povo, porque Sara foi dar um jeitinho. Não é? Olha, problema que deu. Percebe? Então, meu querido e meu amado irmão, que nessa manhã você se decida. Assuma o lugar a qual Deus te colocou, para que você viva bem e para que você vá bem em todas as suas empreitadas. Não tem esse negócio: ah, porque é minha mulher. Não, deixa de ser frouxo. Deixa de ser frouxo. E faça o que Deus chamou para você fazer. A sua mulher é uma colaboradora, ela não é a sua conselheira. Seu conselheiro é o Espírito Santo. O seu conselheiro é o Espírito Santo. E você tem que colocar a sua mulher no lugar dela. E ela tem que entender qual é o lugar dela. E fim de papo. Ah, você não gostou, não? Então tá. Faça segundo. O que você achar melhor. Mas essa é a verdade. Deus chamou você. Seja você meu irmão ou seja você minha irmã. Se Deus chamou, faça. Ok? É isso. A mensagem de hoje é essa. Que Deus te abençoe. Não está gravada, tá, gente? Não gravei, não. Porque essa mensagem é muito pesada. E quando você envia mensagens assim para algumas pessoas, que de repente estão vivendo uma situação como essa, elas podem achar que você está julgando indireta, né? Quando na verdade não é. É o que Deus, que o Espírito Santo mandou falar. E com certeza tem alguém que precisava ouvir. Amém? Que Deus abençoe a sua vida, que Deus abençoe o seu ministério e que você decida assumir o chamado a qual Deus chamou. Porque ele chamou Abraão com juramento e certamente ele também te chamou com juramento. Ok? Deus é imutável e infalível. Que Deus te abençoe. Até amanhã, querendo Deus, e é claro, ele há de querer. Um grande abraço. Tchau.

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1: Querido amigo, hoje o nosso alvo é estudarmos mais alguns versículos do livro de Judas. Vamos estudar os versículos 4 a 7, percebendo um outro enfoque que eles têm, e também os versos 13 a 15, onde temos como assunto os falsos mestres e diversos aspectos para os quais devemos estar atentos para não sermos enganados por esses que desejam perverter a igreja, fazendo com que seus membros se desviem dos caminhos do Senhor. Considerando que os falsos mestres serão punidos por Deus, podemos ter duas atitudes: ficar tranquilos e nem nos importarmos com o assunto, correndo risco até de sermos enganados, ou então ficarmos atentos, identificando esses que desejam o mal para a igreja de Jesus. Se tomarmos a segunda atitude, que é a mais sensata, isto é, estar atentos, identificando esses homens, é necessário respondermos com segurança: como podemos reconhecer um falso mestre, um falso profeta? Essa é uma pergunta que é importantíssima. Agora, devemos nos lembrar que Jesus nos advertiu que falsos cristos e falsos profetas virão e tentarão enganar até mesmo os eleitos de Deus. Veja lá em Mateus 24, 23 a 27. Para melhor nos prevenirmos contra a falsidade e contra os falsos mestres, necessitamos conhecer a verdade. Para detectar uma imitação, precisamos conhecer o produto verdadeiro. Qualquer crente que maneja bem a palavra da verdade, conforme 2 Timóteo 2,15, e que faz um estudo cuidadoso da Bíblia, deve poder identificar a falsa doutrina. Por exemplo, um crente que leu as atividades do Pai, do Filho e do Espírito Santo, conforme Mateus 3,16 e 17, no batismo de Jesus, irá imediatamente questionar qualquer doutrina que negue a Trindade. Portanto, o primeiro passo é estudar a Bíblia e julgar todo o ensino de acordo com o que diz a palavra de Deus. Jesus disse: pelo fruto se conhece a árvore, Mateus 12,33. Ao buscar por frutos, aqui estão três testes específicos para aplicar em qualquer mestre para determinar a precisão do seu ensino. Primeiro, o que é que esse mestre diz a respeito de Jesus? Em Mateus 16,15, Jesus perguntou: quem dizeis que eu sou? E Pedro respondeu: tu és o Cristo, Filho do Deus vivo. E por essa resposta, Pedro foi chamado bem-aventurado. Em 2 João, versículo 9, lemos: todo aquele que ultrapassa a doutrina de Cristo e nela não permanece, não tem Deus. O que permanece na doutrina, esse tem tanto o Pai como o Filho. Em outras palavras, Jesus Cristo e a sua obra de redenção são de fundamental importância, e por isso temos que tomar cuidado com qualquer um que nega que Jesus é igual a Deus, que desvaloriza a morte de Jesus no nosso lugar, ou que rejeita a humanidade de Jesus. Foi o apóstolo João quem disse: quem é o mentiroso, senão aquele que nega que Jesus é o Cristo? Esse, na verdade, é o anticristo, o que nega o Pai e o Filho. 1 João 2,22. Uma outra pergunta que devemos fazer é que esse mestre prega o verdadeiro evangelho? Querido amigo, o evangelho é definido como as boas novas concernentes à morte, ao sepultamento e à ressurreição de Jesus, de acordo com as Escrituras, 1 Coríntios 15, 1 a 4. Por mais bonitas que soem as afirmações: Deus te ama, Deus quer que nos alimentemos da sua mesa, e Deus quer que você tenha prosperidade, essas afirmações não são a mensagem completa do evangelho. Paulo, advertindo os Gálatas, disse: a alguns que vos perturbam e querem perverter o Evangelho de Cristo. Gálatas 1:7. Ninguém, nem mesmo um grande pregador, tem o direito de mudar a mensagem que Deus nos deu. Se alguém vos prega evangelho que vá além daquele que recebestes, seja anátema, disse objetivamente Paulo aos Gálatas, capítulo 1, versículo 9. E uma terceira pergunta que devemos fazer é se esse mestre exibe qualidades de caráter que glorificam o Senhor. Falando de falsos mestres, como estudamos, Judas alertou. Eles prosseguiram pelo caminho de Caim, movidos de ganância, se precipitaram no erro de Balaão e pereceram na revolta de Corá. Em outras palavras, um falso mestre pode ser reconhecido pelo seu orgulho, isto é, rejeição dos planos de Deus com relação ao culto, conforme fez Caim. Um falso mestre pode ser reconhecido pela sua ganância. Lembre-se de Balaão, que quis mais dinheiro. E um falso mestre é reconhecido pela sua rebelião, conforme Corá se rebelou contra Moisés e contra Arão. Frequentemente, querido amigo, encontramos cristãos dizendo que é difícil identificar um falso mestre ou um falso profeta. É disso que se trata um lobo em pele de cordeiro. Satanás e seus demônios se mascaram como ministros de justiça. Veja lá em 2 Coríntios 11:15. Só quando conhecemos a verdade seremos capazes de reconhecer uma imitação. Quando pensamos em falsos mestres, costumamos imaginar aqueles que advogam uma doutrina obviamente falsa ou presumem ter autoridade para ensinar o verdadeiro evangelho de Jesus de acordo com a sua própria interpretação. Frequentemente partimos do princípio de que essas pessoas estão ligadas a pequenos grupos radicais à margem da sociedade. Contudo, é bom lembrar que Paulo disse que haveria falsos mestres que são membros, ou pelo menos consideram-se membros da igreja. É, confirma isso. Está lá em Atos 20, 29 e 30. Então, existem pessoas que sem autoridade reivindicam a aprovação da igreja para os seus produtos e procedimento. Contra esses, precisamos ficar precavidos. O crente da atualidade precisa estar consciente de que pode haver nas igrejas diversos obreiros corrompidos e distanciados da verdade, como os mestres da lei de Deus nos dias de Jesus. Jesus, então, adverte aqui que nem toda pessoa que professa Cristo é um crente verdadeiro e que hoje nem todo escritor evangélico, nem todo missionário, pastor, evangelista, apóstolo, nem todo professor, nem todo diácono, nem todo obreiro que diz ser cristão realmente é cristão. Esses obreiros exteriormente parecem justos aos homens. Aparecem vestidos como ovelhas. Podem até ter uma mensagem firmemente baseada na palavra de Deus e expor altos padrões de retidão. Podem parecer sinceramente empenhados na obra de Deus e no seu reino. Podem demonstrar grande interesse pela pregação aos perdidos e professar amor pelas pessoas. Quando você os vê assim, ah, eles parecem ser grandes ministros de Deus, homens ungidos, líderes espirituais de renome, ungidos pelo Espírito Santo. Poderão até realizar milagres, ter grande sucesso. Multidões podem segui-los. Todavia, esses homens são falsos profetas, semelhantes aos falsos profetas dos tempos antigos e semelhantes aos fariseus nos dias de Jesus e de Judas. Longe das multidões, querido amigo, nas suas vidas particulares, os fariseus entregavam-se à rapina e à iniquidade. São palavras do Senhor Jesus em Mateus 23, 25. Eles são cheios de ossos de mortos e de toda imundícia. Mateus 23, 27. Cheios de hipocrisia e de iniquidade, Mateus 23, 28. Suas vidas na intimidade são vidas marcadas por cobiça carnal, imoralidade, ganância e satisfação dos seus desejos mais egoístas. Por isso, precisamos ouvir com atenção esse alerta de Judas. Então, com esse quadro e tendo por base os versos já citados, vamos refletir dando-lhes o seguinte título: A punição dos falsos mestres. A punição dos falsos mestres. Com base em Judas 4 a 7 e 14 e 15.
2: Homem caminhou conosco, curou e ensinou.
1: Ao comentarmos a censura e a punição que Judas faz dos falsos mestres, devemos lembrar que Judas está lembrando-nos e advertindo-nos de que estamos envolvidos na batalha diligente pela fé que uma vez por todas foi dada aos santos. Quando falamos em fé entregue aos santos, é necessário estar ou sem subtrações, isto é, sem acrescentarmos ou diminuirmos aquilo que o Senhor revelou e inspirou os autores bíblicos a registrarem. Essa fé entregue aos santos é o conteúdo do ensino apostólico que Lucas chamou de doutrina dos apóstolos, conforme

se constituíram no Novo Testamento. Embora seja uma pequeníssima carta, essa carta de Judas é importante e nós precisamos constatar que essas doutrinas, que esse conjunto de afirmações cristãs fundamentais para o cristianismo, pelo menos as básicas, estão contempladas nessa pequeníssima carta de Judas. Nessa carta vemos a teologia, isso é, doutrina de Deus como Pai. Vemos a cristologia, doutrina de Jesus como divino. Vemos a pneumatologia, doutrina da terceira pessoa da Trindade, o Espírito Santo. Nessa carta também encontramos afirmações sobre a bibliologia, a doutrina da inspiração da Bíblia, sobre a soterologia, isto é, o método da salvação, isto é, a graça divina como fonte da salvação. Encontramos aqui também a salvação eterna do cristão, a perdição eterna do não cristão e a segurança dos santos. Tudo isso referente à soterologia, mas encontramos a doutrina da angelologia, isso é, a doutrina da existência dos anjos e a personalidade do diabo, um anjo caído. Nós encontramos também aqui a antropologia e a hamartiologia, doutrinas do caráter humano e do caráter pecaminoso do ser humano. Encontramos eclesiologia, isso é, a doutrina da vida e do cuidado mútuo entre os cristãos. Encontramos a missiologia, doutrina que deve proclamar a salvação. E também a escatologia, a doutrina da volta do Senhor Jesus como juiz soberano. Pois bem, nessa pequena carta, Judas nos chama a atenção para não negligenciarmos o cuidado com essas doutrinas. Se nessa pequena carta temos todas essas doutrinas, imagine um estudo profundo em Romanos, 1 Coríntios, 2 Coríntios, Gálatas, Efésios. Querido amigo, são essas doutrinas que dão fundamento à nossa crença. Essa fé que uma vez foi dada para sempre aos santos, essa revelação final, irrevogável e imutável, que Deus nos deu através do seu Espírito, a palavra de Deus, era e ainda é o alvo desses mal intencionados falsos mestres. Sabe por quê? Eles querem deturpar esse caminho que pode levar qualquer homem à salvação pela fé em Jesus Cristo, conforme 2 Timóteo 3,15. A condenação, a crítica, a punição a esses hereges tem por base a maneira perigosa da atuação deles. Esses falsos mestres assumiam forma, palavras e maneiras de cristãos verdadeiros e iam ganhando a simpatia e o respeito de muitos cristãos, sinceros até, porém ingênuos e imaturos. Na realidade, eram ímpios, eram descrentes, eram pessoas sem o temor de Deus. Eram tão errados que chegavam a deturpar a graça de Deus em Jesus Cristo, transformando-a em licença para pecar, licença para libertinagem, para uma vida sem controle do Espírito Santo. Querido amigo, esses enganadores também eram culpados pelo fato de negarem a divindade do Senhor Jesus, o Cristo, é o Messias de Deus. Diante disso, comprovavam que não eram cristãos e que estavam no meio da igreja apenas buscando interesses próprios, interesses pessoais, através dos quais ofereceriam lucros financeiros. O princípio, então, que podemos extrair desse texto revela que, por desviarem outros do caminho divino, os falsos mestres sofrerão as punições divinas. Eu repito, esse é o princípio que nós extraímos desses dois textos de Judas. Por desviarem outros do caminho divino, os falsos mestres sofrerão as punições divinas. Nesses versos encontramos três ações punitivas que sofrerão os falsos mestres. A primeira ação punitiva que os falsos mestres sofrerão refere-se à condenação já antecipadamente pronunciada. Versículo 4. Essa condenação a que Judas se refere provavelmente se refere à doutrina que vinha do judaísmo, onde se aceitava

0: De algum modo, havia uma doutrina da reprovação. Se seguirmos a argumentação de Paulo no primeiro capítulo de Romanos, versos 24, 26 e 28, veremos que Deus entregou os homens aos seus próprios erros para que eles se desviassem cada vez mais dele, pois esse era o desejo do coração deles. Então, essa é a punição que eles experimentarão. Em certo sentido, Deus entrega esses falsos mestres ao sabor do próprio engano deles, e assim como disse Paulo a Timóteo, os homens perversos e impostores irão de mal a pior, enganando e sendo enganados. 2 Timóteo 4,13. Querido amigo, essa verdade é importante para a igreja, para todos os cristãos, pois ela implica em proteção. Sim, sim, Deus está atento para a atuação desses hereges, e a condenação deles está desde há muito reservada. A própria Bíblia diz assim, tanto no Antigo como no Novo Testamento: Deus não deixará impunes esses, e portanto a igreja está protegida, está guardada por aquele que é poderoso. A segunda ação punitiva contra os falsos mestres é que eles sofrerão um castigo violento, e isso refere-se ao fogo eterno que experimentarão depois do juízo do grande dia, versículos 5-7. Usando o exemplo da punição que caiu sobre o povo de Israel por sua incredulidade, o exemplo dos anjos que foram presos em algemas eternas sob trevas para o dia do grande juízo, e o exemplo das cidades de Sodoma e Gomorra, que por sua devassidão sexual foram destruídas, nesses versículos 5-7, Judas mostra-nos que esses falsos mestres enfrentarão o fogo eterno, enfrentarão a punição eterna. É importante percebermos esses exemplos, que eles mostram a possibilidade de pessoas que, mesmo vivendo entre a comunidade da fé, mesmo experimentando as realidades do reino de Deus, não se deixam tocar pelo poder de Deus e não experimentam a regeneração, não nascem de novo. Por isso, então, a terceira ação punitiva que os falsos mestres sofrerão refere-se ao juízo que enfrentarão pelas impiedades cometidas. Versículos 14 a 16 nos mostram exatamente isso. Aqui, novamente, Judas usa outro livro não canônico para favorecer o seu argumento. O livro é o livro de Enoque. Judas cita esse livro para reforçar a sua afirmação de que Jesus viria novamente e viria para executar o juízo contra esses ímpios. Por quê? Porque eles falam insolenemente. Falam palavras ásperas, palavras duras, palavras cruéis contra o próprio Senhor Jesus, desacreditando-o, não lhe reconhecendo a divindade e nem o seu poder transformador. Querido amigo, por essas impiedades cometidas, os falsos mestres enfrentariam a punição do Senhor. Ao concluirmos na nossa reflexão, eu oro e peço a Deus para que você fique livre do engano, para que você não seja culpado com os falsos mestres, para que você não seja castigado com eles. Aqueles que são falsos mestres têm o seu destino já selado pelo Senhor. Aqueles que estão sendo enganados, que estão seguindo os falsos mestres, têm o seu destino selado pelo Senhor. Eu peço a Deus que ainda lhe dê oportunidade para se livrar do engano. Arrependa-se, volte para o Senhor. Deus é rico em perdoar. Que Deus te abençoe, um grande abraço e até o próximo programa.
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1: Bom dia. Hoje é uma pensata, digamos assim, para a gente se dar conta onde estamos metidos. E quem me passou essas ideias tão profundas é um ex-presidente da Federação das Indústrias do Rio Grande do Sul, meu amigo Dagoberto Godoy. Ele diz que o Brasil passa por uma degradação por acomodação. Não é uma queda do Império Romano assim de repente. É devagar. A gente vai se acomodando, vai se adaptando para sobreviver. E como sobreviventes, também entramos na hipocrisia, porque condenamos a corrupção, condenamos os privilégios, mas quando a gente é favorecido por eles, a gente fica quieto e acha bom. A gente se sente igual a esses maiores que estão fazendo isso, né? Vamos aprendendo a sobreviver. A decadência, portanto, é moral, né? O interesse público foi substituído por um pacto de sobrevivência com captura do orçamento público, captura do que é público, o chamado patrimonialismo. A política é judicializada e o judiciário ficou politizado. A lei é rigorosa para alguns e irrelevante para os poderosos. Em suma, estamos passando em nosso país a normalização do anormal. De Salamanca, Espanha, Alexandre Garcia.
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1: E estes são os destaques desta segunda-feira, 25 de maio. O Irã confirmou que houve progresso nas negociações com os Estados Unidos, mas rejeitou a ideia de um acordo iminente. Já o secretário de Estado americano, Marco Rubio, afirmou nesta segunda que Washington estava perto de alcançar um acordo sólido com Teerã. As declarações de Rubio contrariam as do presidente Donald Trump, que na véspera afirmou que não pretendia apressar um acordo de paz. O exército israelense pediu na segunda-feira a evacuação de aldeias no sul do Líbano em antecipação a ataques planejados contra o Hezbollah. O presidente libanês afirmou nesta segunda-feira que

planejados contra o Hezbollah. O presidente libanês afirmou nesta segunda-feira que sua exigência de uma retirada israelense completa do sul do Líbano era inegociável. As negociações entre Israel e o Líbano devem ser retomadas esta semana em Washington. Cerca de 1,5 milhão de muçulmanos iniciaram nesta segunda-feira os rituais do Hajj, a peregrinação à Meca, que acontece em meio à guerra no Oriente Médio. A Arábia Saudita e seus vizinhos do Golfo, aliados de Washington, sofreram ataques de drones e mísseis iranianos em retaliação à ofensiva israelense americana lançada em 28 de fevereiro. Mas Riad está empenhada em manter a política separada da peregrinação, que atrai milhares de iranianos todos os anos. Apesar do conflito, não houve queda significativa nas reservas de voos e hotéis, segundo agências de turismo. A campanha para a eleição presidencial da Colômbia terminou no domingo. O senador de esquerda, Iván Cepeda, lidera as pesquisas que prevêem um segundo turno entre ele e o candidato de extrema-direita, Abelardo de la Espriella. O primeiro turno acontece no próximo domingo. A campanha presidencial foi marcada pelo assassinato do candidato de direita, Miguel Uribe, em um comício em agosto de 2025. A França atravessa uma onda de calor precoce que começou no fim de semana. 18 departamentos, incluindo Paris e seus subúrbios, estão em alerta nesta terça-feira, segundo o Serviço Meteorológico Francês, em seu boletim publicado na manhã de hoje. As temperaturas máximas permanecem muito altas para esta época do ano e devem alcançar os 36 graus em algumas partes do país.

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Uma ação rápida e emocionante salvou a vida de uma criança no interior de Minas Gerais neste fim de semana. O menor, que estava desacordado após sofrer uma forte convulsão, foi socorrido

Uma ação rápida e emocionante salvou a vida de uma criança no interior de Minas Gerais neste fim de semana. O menor, que estava desacordado após sofrer uma forte convulsão, foi socorrido graças à mobilização conjunta de vizinhos e de uma equipe da Polícia Militar. Os agentes aplicaram manobras de primeiros socorros no local e garantiram o transporte imediato para a unidade de saúde mais próxima. O estado de saúde da criança foi estabilizado e a atitude heróica dos policiais e moradores foi amplamente celebrada pela comunidade.

Caixa Econômica Federal realizou neste domingo o aguardado sorteio especial da Mega Sena 30 anos, com um prêmio histórico. Duas apostas, uma do Rio de Janeiro e outra de Fortaleza, acertaram as 6 dezenas e vão dividir a bolada, levando mais de 168 milhões de reais cada. Além dos grandes vencedores, a sorte também sorriu para quem chegou perto. 9 apostas do sul de Minas Gerais bateram na trave, acertando 5 números, e cada apostador vai embolsar quase 14 mil reais. O próximo sorteio regular acontece na terça-feira.

pelo cenário internacional, a tensão volta a escalar na Guerra do Leste Europeu. A Rússia realizou neste domingo um ataque massivo utilizando mísseis hipersônicos contra a capital ucraniana, Kiev. As autoridades locais confirmaram que o bombardeio deixou vítimas fatais e causou grande destruição na infraestrutura da cidade. O uso de armamento hipersônico reforça a brutalidade da ofensiva, dificultando a interceptação pelas defesas aéreas da Ucrânia.

um grave acidente de trabalho marcou o domingo no Paraná. O empresário ficou gravemente ferido após a explosão de um cilindro durante o processo de produção de cerveja artesanal. A força do impacto foi tão grande que a vítima perdeu parte do braço e sofreu um ferimento severo no olho. Equipes de resgate foram acionadas rapidamente para prestar os primeiros socorros e encaminhar o empresário ao hospital.

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A madrugada deste domingo foi violenta na cidade de Santa Cruz das Palmeiras, no interior de São Paulo. Um homem foi morto a tiros após se envolver em uma discussão dentro de um estabelecimento comercial. Testemunhas relataram que o desentendimento escalou rapidamente, culminando nos disparos fatais. O suspeito de cometer o crime fugiu do local antes da chegada da polícia e segue sendo procurado pelas autoridades da região.

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1: Eu neles. João 17:23. Se tal é a união que subsiste entre nossa alma e a pessoa de nosso Senhor, quão profundo e extenso é o canal de nossa comunhão. Ela não é um tubo estreito através do qual uma linha, tal como um fio, encontra seu caminho, mas é um canal de incrível profundidade e amplitude, por onde um glorioso e pesado volume de água viva pode correr em suas cheias. Eis que Ele pôs diante de nós uma porta aberta. Não sejamos lentos para entrar. Essa cidade de comunhão tem muitas portas de pérolas. Cada uma das portas é uma pérola, e cada porta está escancarada

0: Cada uma das portas é uma pérola, e cada porta está escancarada ao máximo para que possamos entrar, assegurados com boas-vindas. Se houvesse apenas uma pequena brecha por onde conversássemos com Jesus, seria um grande privilégio lançar uma palavra de comunhão por essa estreita porta. Quão abençoados somos por termos uma tão grande entrada! Se o Senhor Jesus estivesse longe de nós, com muitos mares tempestuosos entre nós e Ele, desejaríamos enviar-lhe um mensageiro para que levasse o nosso amor e nos trouxesse notícias da casa de seu Pai. Porém, repare sua bondade, pois Ele construiu sua casa ao lado da nossa. Ou melhor, mais ainda, Ele hospeda-se conosco e habita em pobres e humildes corações, para que assim possa ter comunhão perpétua conosco. Oh, quão tolos seremos se não estivermos vivendo em comunhão habitual com Ele! Quando o caminho é longo e perigoso e difícil, não precisamos nos espantar que os amigos raramente serão encontrados. No entanto, quando vivem juntos, poderia Jonatas esquecer seu Davi? A esposa pode, quando o marido está em viagem, suportar muitos dias sem conversar com ele, mas nunca suportaria ser separada dele se soubesse que seu marido está em uma das câmaras de sua própria casa. Por que, crente, não te sentas em seu banquete de vinho? Busque teu Senhor, pois Ele está próximo. Abrace-o, pois Ele é teu irmão. Segure-o firmemente, pois Ele é o teu marido. Pressione-o sobre o teu coração, pois Ele é da tua própria carne.
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violência ligada ao futebol fez mais uma vítima fatal no Rio Grande do Norte neste fim de semana. Um torcedor do ABC foi assassinado a tiros no bairro Cidade da Esperança, na zona oeste de Natal, gerando pânico entre os moradores da região. A polícia militar foi acionada e isolou a cena do crime para o trabalho da perícia. As autoridades civis agora investigam a motivação do homicídio e buscam identificar os autores dos disparos, enquanto a comunidade pede mais segurança nos dias de jogos.

Um alerta grave de saúde pública ganha destaque após diversos pacientes relatarem reações severas ao utilizarem canetas emagrecedoras falsificadas. Vítimas afirmam ter passado por situações de risco de morte sem obterem os resultados prometidos pelos produtos clandestinos. As autoridades sanitárias e a polícia intensificam as investigações para desmantelar as quadrilhas responsáveis pela venda desses medicamentos adulterados. Médicos reforçam que o uso de remédios para perda de peso deve ser feito exclusivamente com prescrição e acompanhamento profissional.

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Uma tragédia marcou o fim de semana na turística cidade de São Tomé das Letras, no sul de Minas Gerais. Um turista perdeu a vida após sofrer um desmaio repentino enquanto se banhava em uma das famosas cachoeiras da região. Equipes de resgate foram acionadas rapidamente por outros banhistas que presenciaram a cena, mas infelizmente a vítima não resistiu. O corpo foi encaminhado ao Instituto Médico Legal para exames que determinarão a causa exata do mal súbito.

0: O Tribunal Regional do Trabalho de Minas Gerais condenou uma empresa a pagar uma indenização de R$ 20 mil por assédio moral. A decisão foi tomada após a comprovação de que a companhia havia instalado câmeras de monitoramento dentro do vestiário dos funcionários. Os magistrados entenderam que a atitude violou gravemente a intimidade e a privacidade dos trabalhadores, configurando um abuso inaceitável no ambiente corporativo. A sentença serve como um alerta rigoroso sobre os limites do monitoramento patronal no local de trabalho.
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0: Uma criança pronta para nascer perguntou a Deus: "Dizem que estarei sendo enviado à terra amanhã. Como eu vou viver lá sendo assim tão pequeno e indefeso? Dentre muitos anjos, eu escolhi um especial para você. Estará lá te esperando e tomará conta de você. Mas me diga, aqui no céu, eu não faço nada a não ser cantar e sorrir, o que é suficiente para que eu seja feliz? Serei feliz lá?" "Seu anjo cantará e sorrirá para você, e a cada dia, a cada instante, você sentirá o amor do seu anjo e será feliz."
1: "Como poderei entender quando falarem comigo se eu não conheço a língua que as pessoas falam?"
0: "Com muita paciência e carinho, seu anjo lhe ensinará a falar."
1: "E o que farei quando precisar falar com o Senhor?"
0: "Seu anjo juntará suas mãos e lhe ensinará a falar comigo."
1: "Eu ouvi dizer que na terra há homens maus. Então, quem vai me proteger?"
0: "Seu anjo lhe defenderá, mesmo que isso signifique arriscar a própria vida."
1: "Mas eu serei sempre triste porque não te verei mais."
0: "Seu anjo sempre lhe falará sobre mim e lhe ensinará a maneira de vir a mim, e eu estarei sempre dentro de você."
1: Nesse momento havia muita paz no céu, mas as vozes da terra já podiam ser ouvidas. A criança apressada pediu suavemente: "Deus, se eu tiver a ponto de ir agora, diga-me o nome do meu anjo."
0: "Você chamará seu anjo

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1: Quase 5 meses depois da operação militar de 3 de janeiro, aeronaves da Marinha dos Estados Unidos voltaram a sobrevoar a capital da Venezuela, desta vez com autorização do governo. Quem nos traz mais detalhes é o nosso correspondente em Caracas, Pedro Panunzio. Olá, Pedro, bom dia. Como foi essa operação militar americana na capital venezuelana?
2: Bom dia para você e para todos que nos acompanham. Pois é, na quinta-feira, o governo venezuelano anunciou que havia autorizado a embaixada dos Estados Unidos em Caracas a realizar um exercício de evacuação para casos de emergência médica e contingências consideradas catastróficas. Segundo o ministro de Relações Exteriores, Ivan Gil, a operação incluiria o sobrevoo de 2 aeronaves militares norte-americanas sobre a capital do país e o pouso na embaixada dos Estados Unidos. O anúncio foi transmitido pela televisão estatal venezuelana e em um comunicado oficial também publicado nas redes sociais do chanceler. No dia seguinte, a postagem foi apagada sem explicações oficiais. Ainda assim, o exercício militar foi mantido e aconteceu no sábado. Uma das principais autoridades a participar da atividade, o comandante do Comando Sul dos Estados Unidos, General Francis Donovan, chegou a Caracas neste final de semana a bordo de uma das aeronaves usadas no exercício militar. Segundo a Embaixada dos Estados Unidos em Caracas, após o desembarque, Donovan participou de reuniões com representantes do governo interino e também se reuniu com funcionários da representação norte-americana. A Embaixada dos Estados Unidos na Venezuela foi reaberta após a operação militar que resultou no sequestro de Nicolás Maduro e da primeira-dama Cília Flores, atualmente presos nos Estados Unidos.
1: E Pedro, como a base chavista reagiu a essa atividade?
2: Pelo menos 2 manifestações aconteceram em Caracas contra o exercício realizado pelos Estados Unidos. Uma delas, organizada pelo Partido Comunista da Venezuela, reuniu organizações de esquerda, críticas ao chavismo e ao governo de Delcio Rodríguez. Em nota, o PCV afirmou que a operação

0: representa uma nova expressão da condição de subordinação política e militar a qual a Venezuela foi submetida depois da intervenção de 3 de janeiro. O partido também fez críticas diretas à mandatária venezuelana e afirmou que a atual administração liderada por Delcy Rodríguez não só foi incapaz de defender a integridade nacional, como atuou como garantidora dos interesses econômicos de Washington. Ainda no sábado, movimentos sociais ligados ao chavismo também foram às ruas. Os manifestantes evitaram ataques ao governo e direcionaram as críticas aos Estados Unidos. A organização Alba Movimentos, que liderou a manifestação, classificou o exercício militar como uma ação intimidatória e uma ameaça à soberania nacional por parte do imperialismo norte-americano. O grupo afirma que poupou o governo de Delcy Rodríguez por entender que a administração interina atua sob forte pressão militar dos Estados Unidos.
1: E Pedro, como o governo venezuelano justificou essa medida?
0: Representantes do governo interino evitaram fazer comentários diretos sobre o exercício militar, mas algumas figuras importantes do chavismo publicaram mensagens nas redes sociais em defesa da estabilidade política e da recuperação econômica do país. O deputado Jorge Arreaza, nome forte do governo Delcy, disse que a prioridade nesse momento deve ser a retomada da economia venezuelana e a manutenção da paz. Conseguir o fim das sanções para recuperar a economia são consensos essenciais de todos os setores políticos, disse em uma publicação no X. Arreaza afirmou ainda que os grupos que apostam no conflito ficam fora do jogo. O ministro de Comunicações, Miguel Pérez Pirella, disse que os republicanos precisam atuar com responsabilidade pela existência e pela manutenção da pátria. Por outro lado, a deputada e ex-ministra chavista Iris Varela afirmou que o povo venezuelano jamais vai se deixar esmagar por qualquer império. Ela também repetiu uma frase popularizada pelo ex-presidente Hugo Chávez: "Sumam daqui, Yankees de merda", disse em uma publicação no X. As declarações foram publicadas ao longo do fim de semana, depois da realização do exercício militar.
1: Muito obrigado, Pedro Panunzio, que participou do Linha Direta de hoje.
2: CCP FM informa a hora certa.
3: 4:10.

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1: Boa tarde. Pois é, Vorcaro derrubou até o marqueteiro de campanha de Flávio Bolsonaro, que era um amigo dele, amigo pessoal, um ex-policial civil de nome Marcelo Lopes. Ele é dono de uma agência de propaganda que tem a conta do BRB. Mais uma, né? BRB, aliás, o ex-governador de Brasília, que estava sumido, voltou, está brigando com a vice dele, que assumiu o governo e que era a candidata dele para o governo de Brasília. Os dois parece que vão se afogar nas águas do BRB, né? Bom, o novo marqueteiro chama-se Eduardo Fischer, era sócio do Justus, do Roberto Justus, numa agência de propaganda, aquela que criou lá uma cerveja número um, a número um do Brasil, etc. Bom, se esse novo marqueteiro deixar o Flávio ir aos Estados Unidos semana que vem, como está se anunciando, para pedir apoio, Cabo Gilberto, deputado Cabo Gilberto, diz que é essencial o apoio de Trump para Flávio. Se fizer isso, é mais um negativo, muito negativo. Equivale a ir lá do quintal da colônia e pedir apoio. Sobrinho vai pedir apoio para o tio Sam, não é? De Salamanca, Espanha, Alexandre Garcia.

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1: Direito à convivência familiar. 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Além do mais, isso não pode implicar em privação de liberdade. Os conselhos tutelares e autoridades devem cuidar para que as crianças não sejam esquecidas nas instituições.
2: CCP-FM informa a hora certa.
3: 4h50.

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2: Drama até o último minuto na rodada final da Premier League. O Tottenham entrou pressionado, precisando vencer para evitar um rebaixamento histórico, e conseguiu fazer sua parte ao derrotar o Everton por 1 a 0. O gol salvador garantiu a permanência dos Spurs na elite inglesa, depois de uma temporada marcada por instabilidade, pressão e muita tensão. Do outro lado, o resultado teve impacto direto e doloroso para o West Ham. Mesmo vencendo o Leeds por 3 a 0 diante da própria torcida, o clube londrino dependia de um tropeço do Tottenham, que não aconteceu. Com isso, os Hammers acabaram rebaixados para a Championship após 14 temporadas consecutivas na Premier League. O despecho encerrou uma das disputas contra o rebaixamento mais emocionantes dos últimos anos no futebol inglês. Enquanto o Tottenham respira aliviado e já pensa na reconstrução para a próxima temporada, o West Ham inicia um momento de incerteza e mudanças após ver escapar a permanência, mesmo vencendo na rodada decisiva.
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2: Chegou ao fim uma das eras mais marcantes do futebol inglês. Em um discurso emocionante de despedida, Pep Guardiola admitiu estar emocionalmente abalado ao encerrar seu ciclo de 10 anos no comando do Manchester City e surpreendeu ao dizer aos torcedores: "Estou apavorado". A frase veio no momento em que o treinador tentou explicar o impacto de deixar um clube onde construiu uma das trajetórias mais vitoriosas da história recente do futebol. Durante a despedida, Guardiola agradeceu jogadores, funcionários e torcedores, reforçando que não existe um motivo específico para a saída, apenas o sentimento de que chegou a hora. Em outro momento marcante, o técnico declarou que nunca imaginou receber tanto carinho e que viver aqueles 10 anos foi uma honra enorme. Desde que chegou ao City em 2016, Guardiola conquistou 20 títulos e ajudou a transformar o clube em uma potência mundial, incluindo títulos da Liga Inglesa e a inédita conquista europeia. O clube já anunciou homenagens permanentes para marcar o legado deixado pelo treinador após uma década histórica.
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2: Fim de uma era em Anfield. Em sua despedida do Liverpool, Mohamed Salah não segurou a emoção e deixou uma mensagem que tocou torcedores do mundo inteiro. Vencemos tudo. Após 9 temporadas defendendo os Reds, o atacante encerrou sua trajetória lembrando não apenas os títulos, mas principalmente a conexão construída com o clube e com a torcida. Na partida de despedida, Salah ainda participou diretamente do último gol com uma assistência e recebeu uma homenagem emocionante ao deixar o gramado. Ao ser substituído, foi às lágrimas, recebeu aplausos de todo o estádio e se despediu dos companheiros em um dos momentos mais marcantes da temporada inglesa. Ao relembrar sua passagem, o egípcio destacou que o Liverpool foi muito mais do que um clube. Foi casa, história e parte da sua vida. Depois de conquistar os principais títulos possíveis e se tornar um dos maiores ídolos da história dos Reds, Salah encerra o ciclo deixando uma mensagem de gratidão e a certeza de que seu nome ficará marcado para sempre em Anfield.
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2: Clima de provocação após o clássico no Maracanã. Mesmo fora da partida por conta da recuperação de uma lesão no tornozelo esquerdo, Vitor Roque entrou na resenha nas redes sociais depois da vitória do Palmeiras por 3-0 sobre o Flamengo pelo Brasileirão. O atacante palmeirense publicou o resultado do jogo nos stories e usou a música Dizeres, que ficou popular recentemente por causa do meme do Papo de Undaiá. A escolha foi interpretada como uma provocação direcionada ao meia Jorge Carrascal, do Flamengo, que acabou expulso ainda no primeiro tempo e virou um dos personagens mais comentados da partida. Dentro de campo, o Palmeiras aproveitou a vantagem numérica durante boa parte do jogo, dominou o confronto e construiu a goleada no Maracanã, abrindo vantagem importante na briga pelas primeiras posições do Brasileirão. Fora das quatro linhas, a provocação de Vitor Roque aumentou ainda mais a repercussão do duelo nas redes sociais.
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1: Muito obrigado. 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
4: A rodada final da Premier League teve mais uma história inesperada. O Sunderland venceu o Chelsea por 2-1 diante da torcida e garantiu classificação para a próxima edição da Liga Europa, coroando uma campanha histórica logo na temporada seguinte ao acesso para a elite inglesa. O jogo começou com o Sunderland abrindo vantagem ainda no primeiro tempo, com o Try Hume. Cole Palmer ainda diminuiu para os Blues, mas a expulsão de Wesley Fofana dificultou qualquer reação no fim da partida. Além da derrota, o resultado teve consequência pesada para o Chelsea. O clube terminou a temporada fora das competições europeias. Enquanto isso, o Sunderland entrou para um grupo raríssimo de equipes que conquistaram vaga continental logo após subir da segunda divisão, transformando o encerramento do campeonato em um dos capítulos mais surpreendentes do futebol inglês nesta temporada.
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Um velho mestre caminhava com seu discípulo. Eles passaram por uma cidade com uma fama onde as pessoas faziam os mais perversos atos. Matavam, roubavam, estupravam, ofendiam e muito mais. Por fim, os dois conseguiram passar por ela sem ser incomodados. E ao chegarem ao topo de um monte, já distante da cidade, o discípulo disse: "Mestre, fico feliz de ter seguido o caminho da luz. Vejo aquelas pessoas como são ruins. Sou grato de não ser como elas." O mestre olhou para ele serenamente e, após alguns instantes, disse: "Você se considera melhor do que elas por isso?" O discípulo confirmou com a cabeça: "Claro, mestre, eu sigo o caminho do bem. Não há como me comparar com elas. Deus um dia deverá condená-los pelo que fazem." Então o mestre calmamente tirou de dentro de sua túnica uma pedrinha e a sujou de lama. Depois disse ao seu discípulo: "Isso que tenho aqui é um diamante que eu estava pensando em dar a você, mas acho que você não o quer mais." O discípulo, de olhos arregalados, indagou: "Mas por que não, mestre? Porque esse diamante agora está sujo de lama." "Mestre, mestre, por favor, mas mesmo sujo de lama, esse diamante não perdeu seu valor." O mestre então, sorrindo, respondeu: "Assim, por mais que uma pessoa se afunde no lamaçal dos enganos, não perde o valor divino que sua alma tem." E o discípulo compreendeu que nossos erros não definem o que somos e nem nos tornam melhores ou piores que os outros. Pense nisso, tire suas conclusões e caminhe. Viva com muito mais qualidade.

caminhos aceitáveis, faça-nos dignos do dia do Senhor. Forma a imagem de Cristo em nós, Senhor. Eu oro pedindo, Senhor, por uma geração que conhece o seu Deus na palavra, não mais pela revelação de outras pessoas, mas alguém

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2: CCP FM informa a hora certa.
3: 6h30.
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5: A exposição 100 anos de arte, Gilberto Chateaubriand, propõe contar um século de arte brasileira a partir de uma única coleção. Com a curadoria de Raquel Barreto e Pablo Lafuente, a mostra percorre gerações, linguagens e movimentos, revelando a diversidade da arte moderna e contemporânea no país. Em cartaz no Manrio até o dia 7 de junho de 2026. Do Rio de Janeiro, Jansen Campos para a Rádio MEC, clássica e atual.
6: CCP FM informa a hora certa.
7: 8 horas.
8: Ei, galera, beleza? Como é que vocês estão, meus amigos? Hoje é segunda-feira, uma nova semana se inicia com um dossiê daqueles. Sobre o que vamos falar? Pois bem, como cheguei no dossiê de hoje? Sempre de uma forma bem aleatória e posso falar. E chegamos aqui por conta de um Spaces no Twitter. Algumas conversas ontem estavam rolando, inclusive eu participei do Spaces com o Alan dos Santos. E conforme a discussão ia, viam surgindo algumas coisas na minha cabeça, na minha mente, e algumas ideias começaram a se estruturar. Eu falei, cara, vamos ver aquelas sacadas. E vendo algumas notícias que saíram, em especial sobre Flávio Bolsonaro e o que significa para mim a vitória do Flávio, o que significa para mim o bolsonarismo, o nosso queridíssimo Jair Messias Bolsonaro e algumas notícias que rolaram, aí eu comecei a falar com o pessoal algumas coisas e ao mesmo tempo que eu falava para as pessoas algumas coisas, outras começavam a fazer cada vez mais sentido na minha cabeça e eu falei, bicho, eu preciso estruturar isso. E lá fui eu, passei grande parte do meu dia hoje estruturando, corrigi uma coisinha aqui, uma coisinha colar, até conseguir realmente se montar um determinado arcabouço. O vídeo de hoje ele vai até fugir do padrão, então a gente não vai falar muito de notícias, na primeira parte falamos só de algumas, e a gente vai se debruçar realmente em torno de uma tese. Uma tese que eu tento explicar o Brasil do Império até hoje, onde eu tento conectar de Dom Pedro II a Bolsonaro. Como isso é possível? Bom, uma coisa que a gente tem que comentar hoje, e eu acho que ao longo do processo, eu não vou trazer as notícias hoje, porque senão o vídeo vai ficar gigantesco, a introdução já está ficando longa, mas eu tenho que explicar um pouquinho, mas eu vou trazer várias ponderações que eu vou sair explicando para trazer uns eixos. Falar, olha gente, rolou isso daqui, Fernando Henrique Cardoso fez isso, Lula fez aquilo outro, pô, o Enéas que está ali na foto, já vamos falar do Enéas, vamos falar do Olavo. Então tem algumas coisas bem interessantes, né? Trazer algumas ponderações em determinados períodos históricos, de coisas que nós já estudamos, enfim. E na primeira parte do vídeo de hoje, vamos falar do Flávio Bolsonaro, dar uma introduzida no tema de por que, né? O Flávio é o único caminho possível agora em 2026, se você realmente considera que esse regime que comanda o Brasil está podre e precisa ser modificado. A única notícia que não tem a ver com Flávio e Lula, mas tem a ver com o regime que está podre e que precisa ser modificado, é apenas uma rápida atualização. Martin De Luca, advogado da Rumble e Trump Media, nos avisa que Dom Pedro III já foi notificado. Notificação chegou por e-mail, do jeito que ele gosta de notificar os outros. Agora está aí, dado oficial. Se eu não estou enganado, ele tem acho que 21 dias para se pronunciar, se quer mais tempo, se vai responder, ou se vai ser julgado à revelia. Está aí, creio que ao longo do dia de hoje deve sair algumas notícias na imprensa brasileira sobre isso, e obviamente a gente vai comentar ao longo da semana. Mas vamos lá. Enquanto vocês dormiam, talvez alguns já estavam acordados, né? Foi 5 e pouca da manhã, estava começando a sair, pesquisa da BTG. Para a tristeza da direita permitida, da esquerda permitida, e da esquerda que também não é permitida, né? Porque a esquerda é a esquerda. Flávio vai muito bem, obrigado. Eu já estou usando esses termos permitido ou não, porque a gente vai falar muito sobre isso hoje. BTG Nexus, após Dark Rossi, Lula e Flávio seguem empatados tecnicamente no segundo turno. Eu não vou trazer aqui os dados da pesquisa para vocês, vocês podem checar e ver se estou falando a verdade ou mentira, mas Flávio, comparado com Caiado e Zema, é o melhor, sabe, mais bem posicionado candidato da direita que pode derrotar o Lula no segundo turno e que vai derrotar. A Renato fala, né, tentaram cravar a manchete de que meu amigo Flávio ia derreter. Conseguiram um, seguem empatados na pesquisa do próprio Dedé. Dedé não deve estar feliz não, viu? Coitado do Dedé, mas é isso mesmo. Quando o Dedé chora, o Brasil sorri. Flávio Bolsonaro ontem agradeceu mais uma vez porque saiu notícia na Veja dizendo, né, Flávio mantém força nas redes. Talvez seja aquela coisa, aquela frase, há males que vêm para o bem. Talvez tudo que aconteceu nos últimos dias, para trazer aquela realinhada na própria base, recalcular algumas coisas, fazer algumas ponderações. E o Flávio diz, obrigado a você que acredita na mudança e tira seu tempo para curtir, compartilhar e apoiar a nossa causa. Nossa militância é ouro. O Brasil tem futuro. Tem.

Sei que acredita na mudança e tira seu tempo para curtir, compartilhar e apoiar a nossa causa. Nossa militância é ouro. O Brasil tem futuro. Tem. Tem mesmo. E eu realmente acho que o Flávio representa a mudança. Todos os nossos apoiadores, tias do Zap, tios do churrasco, crianças, influenciadores, vizinhos e cada brasileiro que acredita no nosso país fazem diferença nessa caminhada. Seguimos juntos com coragem, união e amor pelo Brasil. Comecei essa nota ontem que envolve Lula, só para mostrar essa leve tensão entre ambos. Vamos falar muito hoje de tensão. Não vai mudar voto para Lula, dizem motoristas de Uber e táxi sobre o programa do governo, né? O novo crédito aí do governo. A Ana diz: quando a esmola é muito, o santo desconfia. E o Mafinha diz, né? Imaginador do repórter ao vivo, daí. E aí, gente? Essa notícia, e principalmente a próxima, é que vai começar a nos levar ao que a gente vai debater hoje. O Brasil está completamente destruído. Diversas áreas diferentes, em especial segurança pública e economia. A turma tenta vender aí indicadores que não param em pé quando você analisa o mundo real. Ah, a inflação está sob controle. É mesmo, é? Como é que pode estar sob controle? E a mesma imprensa diz que a inflação dos mais pobres é 4 vezes maior do que a dos mais ricos. Quando a mesma imprensa, aqui a matéria da Globo, diz que renda do trabalho sobe, mas, tem que ter um mas, segue abaixo do patamar pré-pandemia. Salário perde poder de compra. Assim, o governo Lula 3 resolveu o quê? Nada. Não trouxe solução. O povo continua pobre. O Estado segue aparelhado. Continua com censura. Crime organizado tomou conta do país. E aí, pra onde a gente vai? Quando você soma tudo isso, e você olha os outros candidatos que se colocam aí na pista, a maior parte deles não vem para pregar uma ruptura. Não estou falando assim uma ruptura na força física, sabe? Tanque de guerra na rua. Não estou falando assim uma mudança de regime. Mas é romper com esse consenso que impera no Brasil. Qual deputado? Qual deputado não? Qual candidato se depara com algo como isso daqui? E vê que aqui tem alguma coisa errada. E não fica preso naquelas amarras do discurso do livre mercado. Não, mas as empresas são livres para fazer o que bem entender e tudo mais. Na minha concepção, o único caminho que eu consigo apostar para ver que notícias como essa não se tornem normais é o bolsonarismo. Eu já vou começar a ampliar o debate, que é o seguinte. O Globo coloca, ó, empresas importam mais de 1.000 chineses por mês para trabalharem no Brasil. A galera diz, não, tem que ajudar o empresário, porque o empresário vai crescer, né? E quando o empresário crescer, ele vai gerar renda, ele vai gerar emprego. Ah, mas a renda e o emprego que ele está gerando não é para brasileiro, é para a China. Tá adiantando de quem, então? Ainda mais que a BYD é uma empresa que goza de isenções fiscais. Benefício estatal, é quase um campeão nacional. O que é que o brasileiro está ganhando com isso? Aí o Globo comenta, né? Paiu importando trabalhador chinês e lutando pela folga de brasileiro. Trazer alguns funcionários internacionais, ok. Mas o que você vem observando, inclusive denúncias, eu falo com lugar de fala, né? Como baiano, fico vendo assim os vídeos daquelas páginas da Bahia, até de humor, de fofoca. Bicho, tá trazendo gente para construção civil, pedreiro, não é aquele funcionário especializado que precisa, porque precisa vir de um grande treinamento da BYD. Aí eu resolvi escrever sobre isso ontem e falei o seguinte, né? Reflitam, pessoal. O Brasil oferece, né, para BYD, isenções fiscais, crédito subsidiado, diversos incentivos para atrair multinacionais, né? Crédito subsidiado e subsidiado não vou falar, mas tem vários incentivos para BYD e também para as multinacionais mais diversas. E a promessa disso? Geração de empregos, desenvolvimento industrial e transferência de tecnologia. Só que qual é a contrapartida real? Grande parte do lucro dessas empresas pode ser remetida para o exterior, ou seja, parte relevante da riqueza produzida no Brasil é que tu trabalha, junta teu dinheiro, tu dá lá para a BYD, acaba voltando para fortalecer a matriz, a China. Não o Brasil, não a sociedade brasileira, não a economia brasileira. Isso não aconteceu por acaso. Esse modelo parte principalmente da cabeça dos liberais hippies barra Consultec, como Roberto Campos, Otávio Bulhões, Lucas Lopes, Mário Simon, sem tantos outros, e ficaram conhecidos no passado como os liberais entreguistas. Eu não estou falando isso da boca para fora, é que eu não vou trazer notícia. Se
Se vocês pegarem os dossiês da playlist Auraci, que eu recomendo demais que vocês separem um momento

da vida de vocês e assistam aquilo ali. Essa turma é a turma responsável, essa turma do IPS barra Consultec. Quem lidera esse processo, inclusive, é o Jorge de Mello Flores. Eles criam grande parte do arcabouço de leis que até hoje influenciam a economia brasileira ali no pós-1964. Toda essa turma se uniu, inclusive a legislação de remessa de lucro posterior. Muito disso daí realmente vem dessa gente. Por isso que eu escrevi isso. E aí a lógica era simples, né? Você facilitar. Tem que ter uma lógica, né? Você vai facilitar, o cara manda dinheiro para a China, que não é só para a China, é para qualquer país. É uma lógica. O que é que eles diziam? Abrir o país ao capital estrangeiro, oferecer garantias amplas às multinacionais e flexibilizar mecanismos de remessas de lucro como forma de atrair investimento. Então, cara, bota aqui, constrói uma fábrica, gera emprego. Aí o lucro tu manda embora, mas gera emprego aqui. O argumento tradicional sempre foi, ao menos ficam os empregos, a cadeia produtiva e o conhecimento técnico. Só que agora surgem denúncias de importação de mão de obra chinesa para fábricas instaladas no Brasil. Se até os empregos industriais começam a ser externalizados, então o Brasil corre o risco de assumir apenas os custos. Isenções fiscais, risco de infraestrutura, mercado consumidor, pressão ambiental, dependência tecnológica, enquanto os ganhos estratégicos permanecem concentrados na China, que é o caso em questão. O problema não é existir um investimento estrangeiro. Toda economia moderna utiliza capital externo. Não é que é ruim ou bom, é a forma, o jeito que é feito. O problema é quando o país abre mão de arrecadação, que é isenção fiscal, proteção industrial, que está competindo, né, com as indústrias locais, e poder de negociação, sem exigir contrapartidas proporcionais em transferência de tecnologia, conteúdo nacional, qualificação da mão de obra brasileira, reinvestimento produtivo local. Sem isso, corremos o risco de aprofundar uma lógica histórica já conhecida, uma espécie de relação metrópole-colônia 2.0, em que o Brasil entra em um território marcado, mercado consumidor, recursos e incentivos públicos, enquanto o centro decisório, a tecnologia e a acumulação do capital permanecem no exterior. Entender o uso do termo entreguismo? E essa lógica, no caso em questão envolve a empresa chinesa, essa lógica está se dando dentro do capitalismo, não é dentro do comunismo. Assim, são problemas. O comunismo, eu não vejo nada de bom. Nada, nada. O capitalismo, obviamente, é muito melhor, mas tem esses problemas. Assim também como tem no Brasil os famosos campeões nacionais. Não são uma distorção? É quando o Estado amigo, os amigos do rei são beneficiados em prol da nação inteira, e todo mundo fica revoltado ao fim e ao cabo. Então, aí diante de tudo isso, ontem a gente estava no Space lá, era o Space lá, a turma do Alan, os assinantes lá do Alan, da timeline. Eu entrei lá para ver, o pessoal me chamou, acabei subindo lá e começamos várias coisas. E aí a gente começou a entrar em discussão, né? Não entrou em discussão, começou a debater, falar, cada um traz sua percepção do que Bolsonaro era uma figura tão rejeitada pelo regime. Por que as pessoas odiavam tanto o Bolsonaro? Porque a direita, essa direita que é apresentada pelo bolsonarismo, anti-regime, anti-sistema, é um calo no sapato. Enquanto algumas forças, vocês veem por aí, né, umas alas da direita, podem fazer o que quiserem, nada acontece com elas, até os processos correm na primeira instância, não tem busca e apreensão, não tem bloqueio de contas, não tem aquelas... Não tem, sabe, ser alvo do inquérito das fake news. E aí eu comecei a explicar algumas coisas que eu via, na minha opinião. Eu comecei inclusive a falar do Lula, porque o Alan começou a falar daquele conceito de direita permitida. E eu falei, cara, eu acho que também existe a esquerda permitida. Eu fui explicar porque eu achava que o Lula era esquerda permitida. Eu vou até entrar nisso ao longo do processo. E aí eu comecei a ver que... Eu comecei a vir coisas na cabeça. Falei, cara, eu tenho que estruturar isso. Porque eu acho, gente, que mais uma vez nós temos a chance de colocar o Brasil no eixo. Eu acho que o Brasil já teve no eixo em alguns momentos, ou pelo menos teve possibilidade de entrar no eixo em alguns momentos. Eu acho que se o Enéas tivesse sido eleito lá atrás, teria sido muito melhor, é muito melhor do que o Collor. E eu acho que se o Império não tivesse acabado, também estaria muito melhor. E eu acho que se nós tivéssemos empresários como o Barão de Mauá, o Brasil estaria muito melhor do que com empresários como Joesley Batista e André Esteves. É a minha concepção.
Eu prefiro estar ao lado do Barão de Mauá do que do lado do Dedé. Por mais que eu ainda queira trabalhar pro Dedé. Enquanto o Dedé não me contratar, eu vou ficar batendo nele. No dia que eu parar de bater, é porque eu comecei a trabalhar pro Dedé. Você já pode até saber. Mas vamos lá. Vamos gastar um bom tempo hoje aqui e passear pelo Brasil. E eu acho que... Eu já adianto, né? Eu quero mostrar para vocês que existe um padrão. Pelo menos esse padrão existe na minha cabeça. Eu comecei a explicar e corrigir e questionar muita coisa, idas e vindas, aí reabri o chat já com algumas informações que já estavam meio claras na minha cabeça. E eu tentei partir, né? E aí vocês vão ver se vocês vão concordar comigo ou não nesse processo. Desde o período do Império, analisando algumas coisas, até Bolsonaro e o que nós temos hoje. E entender o que foram as forças antissistema, o que é o regime no Brasil e por que no final do dia... É Jair ou já era. Representado agora na figura do Flávio Bolsonaro. Mas enfim. Vamos falar da minha tese. Eu não sei nem como chamar, como batizar. O eixo real da política brasileira. A política brasileira não pode ser explicada adequadamente apenas pela oposição clássica entre esquerda e direita. Hoje você consegue entender esquerda e direita. Mas vamos voltar para trás. Eu quero falar do Império. Quem que era esquerda e quem era direita no Império? Eu acho que a família imperial estaria mais à direita. Poxa, prezavam muito pelo indivíduo, as liberdades individuais, tanto que foram os responsáveis pelo avanço da abolição da escravidão. Eram propriedade privada, tinham valores cristãos, patriotas. Mas não dá para falar que quem estava e derrubou o regime era de esquerda, né? Então, só se classificar esquerda e direita não vai explicar muita coisa no Brasil. A divisão existe como linguagem pública eleitoral, mas ela não captura o conflito estrutural que é mais persistente na história do país. O que se observa ao longo do tempo é algo mais profundo e recorrente. No Brasil, setores da direita e também da esquerda, a gente já falou sobre isso, passam a ser tolerados ou rejeitados, a direita permitida e a direita não permitida, não apenas por suas ideias ideológicas. Você pode ter as ideias mais absurdas no Brasil. Você vai ser aceito. Olha, por exemplo, o que a gente chama de extrema esquerda no Brasil hoje. Eles falam barbaridades, mas são aceitos. Mas você é aceito a depender do projeto de país que você defenda. Se for uma ideia ou outra que não choque com o plano central, você é aceito. O problema é no central, no plano central. O critério real de aceitação política. Ao longo da história brasileira moderna, existe um padrão recorrente de diferenciação política, que não apenas de rótulos partidários. De um lado, há setores políticos que permanecem dentro de um campo considerado aceitável, o campo permitido. Eles são permitidos pelo regime e esse campo tende a incluir forças que defendem o liberalismo econômico moderado, aceitam a integração do Brasil, a economia internacional, o globalismo, operam dentro das regras do sistema financeiro global, evitam confrontos diretos com organismos e estruturas supranacionais, é aquela galera que não discorda da ONU, não discorda da OMS, lembra do Fica em Casa? Aí tu já entendeu que Bolsonaro não faz parte disso. Preserva um modelo de inserção internacional já estabelecido. Bolsonaro brigou com essa turma toda. De outro lado... Surgem os bolsonaristas malucos, né? Forças que, independentemente de serem direita ou esquerda, passam a ser vistas como problemáticas, instáveis ou perigosas. Especialmente quando essas forças defendem soberania nacional mais forte. Quando vai, por exemplo, nos dias atuais, para cima das ONGs, desenvolvimento da região norte do país, da Amazônia, autonomia estratégica do Estado. Você acusa de mim uma coisa, até de comunista, se você falar que não, o Brasil tem que se desenvolver, tem que ir, tem setores que são estratégicos. Industrialização protegida. Olha lá, também é comunista, né? Mas como assim? Como assim você quer proteger a indústria nacional? Independência militar e tecnológica, controle nacional de recursos estratégicos, resistência a pressões econômicas externas, projetos civilizacionais ou nacionais mais assertivos. Esse resistência a pressões econômicas externas, a gente já fez dossiê sobre isso. Os militares em 89 publicaram um relatório, na época era confidencial, hoje está disponível no Arquivo Nacional, que tem... Acho que 91 ações catalogadas, o agente, né, determinado país, através de qual órgão, FMI, ONU, UNESCO, enfim, ONG, quando e o que é que fizeram para tentar sabotar o Brasil. Ou seja, para impedir que o Brasil avançasse na indústria nuclear,
E um empréstimo que o Brasil queria só ia ter se o Brasil assinasse o Tratado de Não Proliferação. Então, isso daí tem nada novo sobre o horizonte. O verdadeiro eixo do conflito no Brasil. Quando esse padrão é observado historicamente, ele desloca o eixo interpretativo tradicional. Aí deixa de ser esquerda versus direita e passa a ser, de um lado, soberania nacional, do outro lado, integração internacional subordinada. Eu ia colocar globalismo, mas a direita, se alguém de direita assistir, vai entender. Vai que tem alguém que não é de direita ou que não é tão afeito a esses termos. Assim, o cara que não está disposto, aquele padrão que vocês já sabem que existe no Brasil, onde as elites locais, tipo a família Moreira Salles, é amiga dos Rockefeller. E querem colocar o Brasil nesse eixo onde eles ganham e o povo perde. E o Brasil acaba só sendo, né, um subalterno. Essa é a diferença. De um lado, quem luta pela soberania nacional, do outro lado, os entreguistas, ou globalistas. Ou em termos mais econômicos e estruturais, de um lado, desenvolvimento autônomo, um Brasil grande soberano, versus uma inserção liberal internacional no sistema global dominante. O mecanismo de permissão e não permissão. Dentro dessa lógica, o que define se um grupo político é tratado como legítimo, moderado ou aceitável, direita permitida, não é apenas sua posição ideológica formal, mas a sua compatibilidade com o modelo estrutural de inserção internacional do país. Assim, forma-se uma divisão recorrente, o campo permitido. Aceita o padrão internacional vigente, não rompe com o fluxo financeiro e comercial global dominante, opera dentro das instituições econômicas e jurídicas existentes. Vê se a turma... Hoje está se falando de impeachment do Supremo porque virou moda de dar voto. Essa turma nunca foi contra nem impeachment de ministro do Supremo. A direita, meu Deus, fica até quieto dos bolsonaristas. Pode ser direita ou de esquerda, desde que não questione o arranjo estrutural. Aí o campo não permitido, né, que causa essa tensão, questiona a forma de inserção internacional do Brasil, propõe reorientação produtiva interna, por exemplo, inserção internacional do Brasil. Arthur Bernardes virou o Brasil da ONU, em 1926, na época da Liga das Nações. E depois Arthur Bernardes lutou contra os globalistas que queriam tomar a Amazônia, na criação do Instituto Internacional da Lei Amazônica. Lutou pela autonomia nacional, da campanha do Petróleo é Nosso, peitou os Rockefeller. Assim, esses eventos, eles são recorrentes ao longo da história no Brasil. O Arthur Bernardes, nosso presidente lá de trás. Defende maior autonomia estratégica, entra em conflito com consensos institucionais e econômicos dominantes. Eu mesmo não compro, né, a ortodoxia liberal, tripé macroeconômico, não acho que isso é um dogma inquestionável. E aí, enfim, pode ser direito ou de esquerda. Vou dar uma colher de chá. É difícil existir, é possível, mas é difícil de achar essa esquerda. Ponto central da tese. O argumento central, portanto, não é que existe um controle ideológico único ou uma linha política contínua ao longo da história. O ponto é mais estrutural. O sistema político brasileiro tende a reorganizar sua legitimidade em torno da compatibilidade entre projetos políticos e o modelo de inserção econômica internacional vigente em cada época. E isso produz um efeito recorrente. Diferentes governos, diferentes ideologias, diferentes regimes, eles podem até parecer opostos na superfície, mas operam dentro de restrições estruturais semelhantes. Lula e FHC são iguais? Não. Mas são. Entendeu? Lula e FHC são a mesma coisa? Não, não são. Petista é mais diferente, né? São mais persecutórios. Parece um pouco diferente a forma como se faz política, os movimentos. Eles até defendem algumas ideias um pouco diferentes, mas estruturalmente. Quando o Lula chegou ao poder, em 2003, ele rompeu com o tripé macroeconômico? Ele deu aquela radicalizada da esquerda contra a burguesia ou meteu Henrique Meirelles no Banco Central? E tivemos o melhor período para os bancos brasileiros na história. Nunca os bancos ganharam tanto direito. Assim, Lula sempre operou dentro da estrutura. Nunca quis romper com nada. Nunca quis fazer uma revolução. Ajudava lá a turma do Foro de São Paulo, dava umas migalhinhas no Brasil, mas sempre foi o garoto do regime. Tanto que muita gente aponta que o Lula é a cria do Golbery. Por isso que Lula, a gente vai falar, a esquerda permitida. A consequência histórica dessa leitura. Quando essa lógica é aplicada historicamente, o que emerge não é uma linha contínua de esquerda versus direita, mas uma sequência de disputa entre dois modelos de país. De um lado, um Brasil orientado à autonomia produtiva e estratégica, bolsonarista maluco, técnico do Brasil, soberano,
versus um Brasil orientado à integração econômica internacional, né? Vende aí fazendinha do mundo, commodities e aceita essa realidade pífia. Essa tensão reaparece em diferentes momentos da história brasileira, mudando apenas seus nomes, seus atores, suas justificativas ideológicas. E vamos lá para o ponto de partida. A partir dessa estrutura, que era só a introdução, é possível reinterpretar toda a

justificativas ideológicas. E vamos lá para o ponto de partida. A partir dessa estrutura, que era só a introdução, é possível reinterpretar toda a história política brasileira moderna não como uma sucessão de ideologias, mas como uma alternância de ciclos entre esses dois polos estruturais. De um lado, os permitidos, do outro lado, os não permitidos. As ideologias podem mudar, mas sempre tem essa tensão esses dois blocos. É nesse ponto que entram as primeiras formações concretas dessa disputa, começa ainda no Império e se consolida na transição para a República. E vamos lá falar do nosso querido Dom Pedro. A origem histórica do conflito. Uma vez definido o estrutural, soberania, autonomia versus globalismo entreguista, é possível observar como ele aparece desde os primeiros momentos. Vamos lá. No período imperial, o Brasil ainda está em processo de construção do Estado. Não é como é hoje, tem ministérios, estradas, rodovias, todos falando a mesma língua, todo mundo alfabetizado, sabe, as instituições funcionando, polícia, calma, não era, as fronteiras estavam mais ou menos, tanto que o Acre é depois do Império, né? Então, calma, não estava tão organizado assim, ainda estava construindo o Estado Nacional. Mas Dom Pedro II simboliza uma fase em que o país tentava consolidar a unidade territorial, a estabilidade institucional, uma centralização política e alguma autonomia diplomática dentro de um sistema internacional dominado por potências europeias. Era a realidade da época. Ao mesmo tempo, a estrutura econômica já apresenta um padrão que será recorrente. Dependência de exportações primárias, o Brasil afazendando o mundo, integração comercial externa como base da economia, forte influência de fluxos financeiros e comerciais internacionais, inclusive determinante até nas decisões políticas do Brasil. Lembrando que o empréstimo da independência já foi feito com os Rothschild. Chegando os Rothschild, todo mundo já vai falar, né? Eles têm uma atuação gigantesca ao longo do Império. Ou seja, desde cedo existe uma tensão entre a construção do Estado Nacional, um Brasil soberano, e a inserção econômica dependente. Aí você tem o Barão de Mauá, o primeiro grande choque entre dois projetos de Brasil. É nesse contexto que surgem as primeiras expressões claras do polo da autonomia econômica. O nosso queridíssimo Irineu Evangelista de Souza, o Barão de Mauá. Mauá representa algo estruturalmente diferente do padrão dominante do período. Industrialização incipiente, construção de infraestrutura interna, bancos e investimentos produtivos. Não era financiarização da economia. O Barão de Mauá não estava ganhando dinheiro na Selic. Não era isso o Barão de Mauá. A tentativa de criar capacidade econômica autônoma. Na lógica da tese, ele não é apenas um empresário isolado, mas a primeira manifestação clara de um projeto de país baseado em desenvolvimento interno e redução da dependência estrutural externa. De produção de manufaturas à indústria naval, a ferrovias. O homem era brabo. Esse projeto entra em tensão com a estrutura econômica dominante, baseada nas commodities, importação de manufaturados, quem ganhava com isso e os interesses de quem queria vender. Inclusive foram para cima das leis protecionistas da época para ferrar com o Barão de Mauá e vender mais produto inglês. E contou com apoio até das elites locais que trabalhavam em parceria com os Rothschild. Integração subordinada ao comércio internacional. Aí você parte para a República Velha. Com a transição, o Brasil consolida um novo arranjo político-econômico, a chamada República Velha Profunda. O poder das elites agrárias exportadoras é a fase do café. A centralidade do café na economia. A dependência de mercados externos. E a inserção do país como economia primária exportadora. O Brasil vivia do café. E também teve ali o... Viveu até o meio da década de 20 o ciclo da borracha. Nesse período, o polo de autonomia industrial não desaparece. Sabe? Mas não tinha. A galera falando que a gente tem que industrializar o país. Foi relegado segundo plano. Não era prioridade. Mas perde a centralidade institucional. O sistema se estabiliza mais próximo do vetor de integração internacional. A preocupação dos governantes, dos presidentes da época, era o agro. Esquece a indústria. O Brasil não tem vocação para a indústria. Gostam de falar isso até hoje. Aí o tempo vai passando um tiquinho. E surge uma figura que deveria ser mais conhecida pelos brasileiros, Roberto Simonsen, criador do Senai. Já foi político, conservador, lutou pelo fechamento do Partido Comunista, engenheiro, industriário, e a pessoa que Olavo disse, que foi o responsável por traduzir alguns livros,
dentre eles um economista romeno, que eu não lembro o nome, e Olavo disse que é o Roberto Simonsen.

esse material que ele traz, que dão as bases para o processo industrial brasileiro que vai florescer no governo Vargas. Enfim, é nesse contexto que surge uma formulação mais madura do polo da autonomia. Vamos tentar resgatar ali o que começou lá atrás, Barão de Mauá, o Império, tem um cima, assim. Ele representa um salto qualitativo, porque ele não apenas pratica as atividades industriais, ele não é apenas um engenheiro, ele formula uma visão de país. Necessidade de industrialização sistemática, planejamento econômico, fortalecimento do mercado interno, crítica à dependência estrutural do modelo exportador, construção de capacidade produtiva nacional. Aqui o conflito deixa de ser apenas econômico e passa a também ser intelectual e estratégico. Você fala, cara, como é que vai ser contra o Roberto Simonsen? Como? Essa tensão sempre existiu. Não é só ter um bom projeto, é entender que existe uma estrutura de domínio nesse país. Tanto que o Simonsen vem com uma solução que é óbvio que iria funcionar, né? Não é só porque a gente está aqui hoje e sabe que isso funciona. No patrão falou, pô, tivesse feito lá atrás, funcionava. Não. Na época já era óbvio. Só que você tinha a tropinha liberal entreguista. O pai de todos eles, Eugênio Goudin, o Goudin. Eu chamo de Eugênio Goudin. No outro polo aparece a formulação mais estruturada da visão alternativa, o Goudin. É o pai das teses que conecta todos esses liberais que estão até hoje. O Roberto Campos Neto, Armínio Fraga, passando por Roberto Campos, Melo Flores, Bulhões, toda essa turminha que já passou aí, sabe, nasce nesse porcaria. É o cara que representa o Brasil lá em Brentudes, é o cara que... Vai na Biblioteca Nacional e coloca, aspas, Goudin, fecha aspas, abre aspas, Rockefeller. E veja a quantidade de notícias que aparece. Era o Armínio Fraga da época. O cara do Soros, o Jorge Soros da... O cara que trabalhava pro Jorge Soros nos anos 40 em diante. Goudin representa o liberalismo clássico, acelerava, confiança em vantagens comparáveis, inserção eficiente no mercado internacional, menor centralidade do Estado, integração do Brasil ao sistema econômico global vigente. Na estrutura da tese, Goudin não é uma oposição ideológica abstrata, mas a cristalização de um projeto de país. Um Brasil integrado ao sistema global, com menor ênfase em industrialização protegida e autonomia produtiva. Ponto de consolidação dessa fase. O que emerge desse período não é a disputa ideológica moderna, mas a consolidação de dois caminhos históricos possíveis. Projeto A, autonomia produtiva, que vem Roberto Simonsen, industrialização, Estado desenvolvimentista, construção da capacidade interna, redução da dependência externa. Do outros liberais. Especialização produtiva externa, ou seja, focar nas commodities, abertura econômica, menor intervenção estatal, adaptação ao sistema global dominante. O que é até um paradoxo, que eles pregam a menor intervenção, mas o Estado segue muito atuante para ajudar os amigos do rei. O significado estrutural dessa etapa. O mais importante não é a oposição entre indivíduos ou escolas de pensamento, mas o fato que, desde a formação do Brasil moderno, existe uma repetição contínua de dois modelos estruturais de desenvolvimento que reaparecem em diferentes épocas sob diferentes formas. Essa clivagem não depende de partidos nem de ideologias fixas. Ela atravessa o tempo como uma estrutura recorrente da política brasileira. Se o Simonsen estivesse vivo hoje, será que ele ia estar no PL? Será que ia ser bolsonarista? Talvez, né? Adaptado à época, mas na mesma ideologia, sabe? Não era a mesma ideologia ou a mesma visão de mundo do Barão de Mauá, que também não era do Dom Pedro. Mas você consegue ver que eles estavam do mesmo lado. As pessoas que viam o Brasil na sua grandeza e amplitude e falavam, bicho, isso não pode ser subalterno, nem capaz de ninguém. E do outro lado, a turminha de sempre. Aí vai. Passa o tempo no Brasil, República Velha, era a República da Bucha, aquele troca-troca. Você chega nos anos de 30, Vargas sobe ao poder. Não faz de Vargas mocinho, não faz de Vargas santo, mas eu gosto de analisar o Vargas para além do seu autoritarismo. Sim, o Vargas foi um autoritário, né? Porque tem uma galera da direita que se treme só de ouvir o nome. Mas tem que entender o Vargas também, e aqui é o nosso ponto, como essa tensão. De um lado, você tinha a elite que comandava o país na década de 30, os bucheiros, República Velha, a família golpista lá do Estadão, os Mesquita, e o Vargas veio para romper com essa turma toda. E realmente conseguiu romper e mudou o paradigma do Estado novamente. A entrada de Vargas na política marca o primeiro momento em que o polo de autonomia produtiva deixa de ser uma tendência intelectual
você tinha uma tendência para o Barão de Mauá, sabe, florescia ali, mas que mesmo dentro do império não tinha tanto apoio da corte, era uma ideia. Depois é o Simonsen, que dá um passo a mais. Ele não faz tanto quanto o Barão de Mauá, só que ele era muito mais intelectualizado. Ele era o intelectual. Eu estava no campo das ideias. E agora você realmente tem o primeiro governo no Brasil que fala, cara, eu vou adotar essa estratégia aí para ver o que é que dá. Não que ele adotou 100%. O Olavo até fala que foi... Tem uma postagem do Olavo no Facebook que fala sobre isso. Como Vargas pega o trabalho do Simonsen, implementa, e isso é o que realmente dá base do Estado, do processo industrial brasileiro. Enfim. E aí ele torna essas políticas um projeto de Estado. E aqui tem uma mudança estrutural importante. O conflito entre autonomia e integração deixa de ser apenas econômico e passa a ser institucionalizado como modelo de Estado. Não era mais só uma briga econômica, mas uma visão de Estado como um todo. Vargas representa uma reorganização profunda da estrutura do Estado brasileiro. E isso não faz dele um herói nem mocinho. A partir dele, o país passa a operar sob a lógica diferente da República Velha. Centralização do poder político, fortalecimento do Estado como agente econômico, industrialização como objetivo estratégico, existia esse foco, criação de instituições trabalhistas e industriais. Eu não vou me aprofundar nisso, mas não acho que dá só para jogar esses pontos com a ótica de hoje. Ah, porque o povo fala, CLT da carta de lavoura, fascista, mas tem que acabar isso aí. Uma coisa é a realidade do emprego hoje, que tem aplicativo, tem internet 5G, inteligência artificial, e esse mod travado que é a CLT hoje, e a realidade da época que vem. Obviamente, a gente tinha tido a Revolução Industrial, a Segunda Revolução Industrial. Enfim, isso aí tem que ter um olhar muito mais crítico. Criação de instituições trabalhistas industriais, tentativa explícita de reduzir dependência externa em setores-chave. Na lógica da tese, Vargas ele não introduziu esse conflito. Já tinha desde o Império. Ele reorganiza em escala nacional, sabe? Existe esse conflito, às vezes dava entre indivíduos, ó, Barão de Mauá versus Rothschild, versus alguns setores da elite, a República Velha, setores, aqui virou nacional, porque foi política de Estado. Aí a treta aumentou, Revolução de 30, o governo foi uma ditadura também, né? O cara ficou 15 anos no poder. Então realmente ampliou muito essa tendência. O que antes parecia como tentativa isolada, tipo Barão de Mauá, ou uma formulação intelectual, através do Simonsen, passa a ser política de Estado. O Estado brasileiro investe em indústria, estatais, legislação trabalhista, planejamento econômico, substituição de importações. Aqui o Estado de autonomia ganha uma forma concreta. O Estado passa a atuar diretamente como condutor de capacidade produtiva nacional. E volta a falar, isso daqui não é para ser bom ou ruim, mas entender essas tensões existiram, conectam, na minha visão, a história do Brasil. Como você, o verdadeiro eixo de forças e as ideologias vão mudando um pouco para um lado, um pouco para o outro. A reação estrutural. Toda mudança estrutural desse tipo também reorganiza o polo oposto. Quem era a oposição? Era, sei lá, se Vargas era de direita ou de esquerda, quem era direita ou esquerda que fazia oposição a ele? A partir de Vargas, o campo de integração, o campo liberal, ele não desaparece, ele se adapta. Elites econômicas ligadas ao comércio externo, setores financeiros, parte da burocracia estatal, segmentos políticos liberais. O conflito deixa de ser apenas econômico e passa também a ser político institucional. Né? A galera fala, não, pai, agora a gente vai ter que fazer parte do Estado. Pô, agora o Brasil vai exportar, então vamos começar a dominar aqui setores de logística, vamos dominar o próprio comércio entre si, agora o negócio mudou, vamos tentar se eleger, vamos tentar entrar na máquina, e a coisa começa a andar. Até porque até 1945, as disputas políticas no Brasil eram muito regionalizadas. É só em 45, com a LH Menon, que você começa a ter partidos a nível nacional. Então era tudo estadual, né? Provinciano mesmo. O pós-Vargas e a permanência da tensão estrutural. Aí Vargas cai, né? Mesmo após ele, mas esse padrão não desaparece. E aí muda a disputa entre a continuidade desse desenvolvimento estatal versus as tentativas de reabertura. E o Brasil possa viver uma oscilação estrutural. Momentos de aceleração industrial estatal, seguido de pressões por liberalização e reequilíbrio externo. Aquele período de entre safra, que acho que dá para colocar até o próprio Vargas nesse processo, né? Guerra Fria como amplificador do eixo estrutural. Com a Guerra Fria,
Esse conflito ganha nova linguagem. Autonomia passa a ser associada a nacionalismo econômico e, em alguns casos, suspeita ideológica. Integração passa a ser associada à estabilidade, modernização e alinhamento ocidental. Né? Você seria aceito pelo regime. Isso daqui, se vocês tiram a playlist Auraci, no segundo episódio, eu estou dando a minha visão, porque eu acho que aconteceu em 1964. E um dos documentos que eu trazia é que o Country Plan dos Estados Unidos, não lembro se começou esse em 57 ou 59, eles diziam que fazia parte do plano, ficou decidido ali em 59, você taxar todo setor com essa visão mais nacionalista econômico de comunista, para realmente criminalizar frente à opinião pública. Volta lá no dossiê, não vou abrir hoje aqui, não vou pegar esse documento, porque o vídeo com certeza vai ficar longo. O eixo estrutural permanece o mesmo, mas agora é reinterpretado dentro de uma disputa global ainda maior. O ponto-chave na era Vargas na tese. O mais importante aqui é o seguinte. Vargas transforma um conflito histórico difuso em modelo de Estado, criando a primeira forma consistente de projeto nacional de desenvolvimento no Brasil. Isso faz com que, a partir desse momento, o Brasil nunca mais volte ao modelo puro da República Velha, nunca mais voltou, tanto que até hoje a gente tem nossas indústrias, aos trancos e barrancos, e o conflito entre autonomia e integração passa a ser permanente dentro do próprio Estado. Idas e vindas, e também nunca mais desapareceu. Faz parte da discussão. Sempre tem um candidato falando sobre isso. Transição ao próximo estágio. A partir daqui, entra na nova fase. O conflito deixa de ser apenas econômico e institucional e passa também a ser geopolítico e de segurança nacional. Isso abre espaço para o próximo grande momento de reorganização do eixo brasileiro, que é o pós-64, que também tem as suas tensões internas. Eu já disse lá na playlist, inclusive, eu falo que, na minha concepção, o AI-2 meio que salva o Brasil. Porque a ideia era tomar o poder e dar na mão dos liberais. Essa turma que está aí sempre jogando contra. Eles iam ficar só um tempinho no poder e ia devolver. Aí a galera vai falar, não vai devolver o poder não. E eles ficam aí um tempinho. Foi o golpe dentro do golpe. Enfim, o ano de 64 não representa apenas uma troca de governo ou regime. Na lógica da tese, ele marca uma reorganização profunda do sistema político brasileiro sob duas pressões simultâneas. A lógica da Guerra Fria e da segurança nacional. E a continuidade do pré-desenvolvimento econômico iniciado no ciclo Vargas. O resultado não é um bloco homogêneo, mas uma estrutura híbrida e internamente tensionada. O regime militar chega ao poder com militares de diversas ideologias diferentes. Pega o governo Bolsonaro. Vai ser fácil de você entender. Você teve militares como Braga Neto e General Heleno. Você viu ali com Bolsonaro marchando até o fim, tanto que foram presos, né, perseguidos e presos. E Santos Cruz estava lá na ONU, já no início do governo estava pregando censura. Estava na CPMI das fake news, utilizando os materiais do Luciano Ayan para criminalizar a direita e várias outras coisas. Foi uma questão híbrida também. A 64, pelo menos 200 cargos-chave, ministérios, autarquias, secretarias importantes, ficaram nas mãos da turminha do IPS, que é o grupo empresarial, né, que organizou muita coisa do que iria acontecer e que batia de frente com setores mais nacionalistas das Forças Armadas que falam, não, peraí irmão, por esse caminho aqui tu não vai seguir não. Então sempre existiu essa tensão, principalmente no início, principalmente nos dois primeiros governos, Castelo Branco e Costa e Silva. Aí vai, Castelo Branco representa a fase inicial dessa reorganização. Nesse momento o sistema militar e tecnocrático, o Tom me falar que não era tecnocrático, eu adoro falar isso, né? Os positivistas. Tende a reorganizar o Estado sob a lógica de estabilidade institucional, readequar o Brasil ao alinhamento estratégico ocidental da Guerra Fria, conter estabilidade política interna, reestruturar a economia com maior racionalização administrativa. Essa fase é marcada por uma visão mais tecnocrática e institucional do poder. Na estrutura da tese, representa um polo mais próximo desse polo globalista. Vamos botar assim. Aí se você para e traz outros elementos, corre lá na playlist Auraci, assiste, que a gente vai se aprofundar. O Castelo Branco, ele serviu, ele estava lá nas Forças Expedicionárias Brasileiras, né? Ele lutou lá na Segunda Guerra, ele e diversos militares que participaram de 64.
Ele já era amigo do Vernon Walters, que é o cara que operacionalizou a Operação Brother Sam, para garantir que não ia faltar petróleo e outras coisas para a logística, né, do 31 de março. Então, já estava tudo lá. Um dos

que é o cara que operacionalizou a Operação Brother Sam, para garantir que não ia faltar petróleo e outras coisas para a logística, né, do 31 de março. Então, já estava tudo lá. Um dos primeiros almoços, se não o primeiro almoço do Castelo Branco como presidente, foi com o Vernon Walters. Então, era o Milico. Era o Mourão. Vamos botar assim. O Mourão não foi aquele contra Bolsonaro, conversou com a galera da CIA, tomou uma chamada. Pronto, era tipo o Mourão. Era o amiguinho da CIA. Vamos colocar nesses termos. A partir de 64, o estrutural brasileiro passa a ser reinterpretado por uma linguagem global. Autonomia passa a ser lida sob suspeita estratégica. Reformas estruturais passam a ser vistas sob lente de segurança nacional. Posição política passa a ser enquadrada também como risco sistêmico. Isso é uma novidade até então. Isso não elimina o conflito anterior, autonomia versus globalismo, mas reconfigura dentro de uma lógica de bipolaridade internacional. A heterogeneidade interna do regime militar. Um ponto central da tese é o regime militar, ele não é homogêneo. Ele contém pelo menos duas tendências internas. A tendência estabilização e alinhamento, os globalistas, que é mais forte nisso do regime, Castelo Branco, Costa e Silva, enfim, e a tendência mais desenvolvimentista, autonomia estratégica. E mais em fases posteriores, em especial Médici e muito mais ainda no Geisel, indústria.

né? Sem direita, sem esquerda, centro globalista, você também tinha um centro nacionalista, centro soberano. Então, o vetor de autonomia reaparece como força estrutural interna. E, mesmo dentro desse olhar mais soberano, tentando romper com o regime, desenvolvendo no Brasil, não significa que todas essas medidas foram maravilhosas e que nós temos que aplaudir tudo que aconteceu na época do Geisel, do Médici, e é só repetir o que eles fizeram lá atrás, que vai dar certo aqui de novo. Gente, não é assim. Mas, claramente, quando você olha assim em termos estruturais, olha, o Estado tem que se preocupar com setores estratégicos. Sim, bicho, tem que se preocupar mesmo. Tem que se preocupar na expansão, sabe? E o domínio de todo o território. Não tiver uma tentativa de povoar o norte do país. Essas coisas são importantes. Agora, o método como você vai fazer isso, poxa, você vai aprimorando conforme os anos vão passando, sabe? Você tenta se tornar mais desenrolado, mais desenvolvido. Você não vai repetir os mesmos métodos. Não, o mundo passa, evolui, né? Os militares fizeram muitas cagadas também. Mas volto a falar. É tentar mostrar que, na minha concepção, o grande eixo que descreve o Brasil como um todo e classifica alguém. A direita permitida. A esquerda, a extrema esquerda que o regime aceita. É o quê? É você estar alinhado a essas ideias. Uma hora vai mais pela direita, uma hora vai mais pela esquerda, mas o plano central, anti-Brasil, anti-brasileiro, anti-povo, né? Austeridade fiscal segue avançando. Dia após dia. Selic nas alturas. Dia após dia. A tensão interna do regime como expressão desse histórico. O regime militar, portanto, ele não quebra esse eixo histórico, ele reorganiza dentro de novos limites. O que se observa? Uma tensão em integração à economia dentro do próprio Estado e não a eliminação de um dos polos. Isso reforça o ponto central da tese mais uma vez. O conflito estrutural brasileiro não desaparece com mudanças de regime. Continuamos, forças nacionais contra forças globalistas. Alta classe, alta elite brasileira que sempre trabalha em parceria com o George Soros de sua época. A transição para o período contemporâneo, redemocratização, né? Final do ciclo militar, o Brasil entra no novo momento histórico. Democratização, reorganização institucional, abertura econômica gradual, reconfiguração das elites políticas e econômicas. Nesse novo contexto, o eixo autonomia versus integração não desaparece. Ele é reprocessado sob novas categorias. Aí vem democratas versus autoritários, muito isso hoje, né? Mercado versus Estado, Farinha Lima, globalização versus soberania. Mas na estrutura da tese, esses são apenas novos nomes para a tensão que vem desde o Império. O regime militar, então, não elimina esse conflito, ele internaliza, revelando que o eixo soberanistas versus globalistas através, inclusive, regimes que na superfície parecem homogêneos. É tudo militar, mas não é bem assim. Aqui a gente vai começar a falar logo de Lula e FHC. Estamos chegando na parte do Jair, do Olavo e do Enéas. Redemocratização, globalização e a formação do novo campo permitido. Com o fim do regime militar, o Brasil não abandona este histórico entre autonomia e integração. O que ocorre é uma mudança profunda na linguagem política e no tipo de legitimidade dominante. A partir da redemocratização, especialmente após o fim da guerra, emerge um novo paradigma internacional. Uma globalização financeira. Olha hoje como as discussões de mercado são muito mais internacionais e globais. Você não encontra, por exemplo, hoje você vê aqueles grandes fundos, né? A BlackRock, que o pessoal adora falar. Você não vai ter a BlackRock lá atrás. Você já tinha os Rockefeller, você tinha talvez até grupo de cartel das petroleiras. Mas não era a mesma coisa. Vai mudando, né? O poder do dinheiro e como o dinheiro se organiza e se expressa, ele começa a mudar bastante no pós-anos 90. Liberalização econômica, fortalecimento de instituições multilaterais, né? O FMI emerge com muita força. Todo mundo ouvia falar do FMI nos anos 90, né? Que era para falar da crise, da dívida e tudo mais. E tantas outras. Olha o poder que o OMS teve durante o Fique em Casa. Expansão de redes transnacionais políticas, acadêmicas e econômicas, as fundações diversas. Florescimento, inclusive, dessas ONGs também, ganhou mais força do que nunca. Pô, George Soros leva aí, a partir dos anos 90, né, a democracia e as sociedades abertas para o mundo todo. A gente também já fez dossiês sobre isso e sobre essas denúncias. As questões acadêmicas também, pô, aí nem se fala. Reorganização do capitalismo em torno da finança.

cancerização, a agenda do rentismo, se a gente botar aqui um exemplo, poxa. Você não encontra, assim, lá atrás, as elites, ó, elite era quem produzia, até o verbo, né? Café, cana-de-açúcar, pegava ouro, controlava o transporte marítimo. Hoje em dia, é os herdeiros da Selic. Realmente, a galera ganha dinheiro hoje sem fazer nada. Sentadinho assim, ah, não, deixa que a Selic tá trabalhando pra gente. Nesse novo ambiente, o sistema político brasileiro começa a redefinir quais projetos passam a ser considerados modernos, responsáveis, democráticos, viáveis, institucionalmente. Enfim, aí se durante a Guerra Fria você tinha comunismo versus anticomunismo, após os anos 90, esse mundo dá lugar a um novo paradigma, que é globalização, estabilização macroeconômica, integração financeira, governança internacional, liberalização gradual da economia, e a partir daqui o conceito de aceitável politicamente começa a mudar. Nesse período, consolida-se uma nova camada dirigente. No Brasil fica bem claro, os tecnocratas, FHC, eu vou ler aqui logo, mais alguns, ó. Economistas ligados ao sistema financeiro, tá até agora. Arminio Fraga, Edmar Baixa, Henrique Meirelles, Helena Landau, Pércio Arida, André Lara Rezende, Gustavo Franco, Gustavo Loyola. A turma que inclusive aparece aí na folha de pagamento do Banco Master. São os mesmos. Os mesmos até hoje. Os ortodoxos, como eles se chamam. Burocracias institucionais. Eu queria ler esse para ler o primeiro. Porque o quê? O FHC vai lá, começa a criar as agências reguladoras, né, os decisões técnicas. 100% técnica. É ou não é? É descrição. Redes acadêmicas internacionalizadas, fundações e centros de pesquisas conectados ao debate global, cada vez mais o que estudiosos, ongueiros falam, começa a ganhar espaço no debate público, chama lá para discursar na ONU, e setores políticos adaptados a esse novo consenso internacional. Tanto que a gente discute nessa época o consenso de Washington. Esse último item, inclusive. Vocês não sabem o trabalho que foi para estruturar isso daqui, o tempo que eu passei. Isso daqui vai do que eu estava falando sobre o consenso de Washington. Só que eu falei, não, eu não quero entrar em nenhum fato. Eu fui descrevendo, inclusive, vários fatos para conseguir estruturar a ideia por trás do fato. Sabe? O que foi o consenso de Washington? Quem participou? Como ele agiu? Aí, não, mas você está agindo, você não pode falar que Fernando Henrique Cardoso fez isso. Isso é muito casualismo, a tese vai perder força. Eu falei, não, isso é o que eu descrevi no fato. Sabe? Vamos extrair os agentes só para entender os padrões que são recorrentes. Mas enfim, a nova legitimidade, os grupos permitidos, esquerda permitida, a direita permitida da época, passa a vir não apenas do voto ou da força política interna, mas também credibilidade internacional. Né? O Elô Nazabó. Como assim os bolsonaristas brigaram com o Sérgio Moro porque ele queria indicar a grande Ilona Zabó, grande intelectual desarmamentista ligado a Jorge Soros? Ela tem muita credibilidade internacional através do Instituto Igarapé. Agora, a Ilona Zabó, inclusive, é uma das 12 conselheiras do Antônio Guterres, que era do Partido Socialista de Portugal e hoje comanda a ONU, amigo do Lula, e que estava na Internacional Progressista. O grupo criado pelo Tony Blair para fundar a Terceira Via. Como assim os bolsonaristas não aceitam a Helena Zabor? Ela tem muita credibilidade internacional. Tá bom esse exemplo, né? Estabilidade institucional. E aí, você é uma pessoa que traz ou não estabilidade institucional? Bolsonaro, obviamente, não, né? Meu Deus, é um louco. Confiança nos mercados. Os mercados. Nos mercados estão em pavorosa com Flávio Bolsonaro. E aí, você é favorável à integração ao sistema financeiro global? Você acelera, meu. Aí vem o FHC. Desgraçado. Ele simboliza a consolidação dessa nova fase. Ele é o regime. Seu governo representa abertura econômica mais profunda, privatizações, estabilização monetária, fortalecimento da lógica financeira, integração mais intensa ao paradigma global pós-Guerra Fria. Na estrutura da tese, FHC não é apenas um presidente específico, é a consolidação desse novo consenso. Tanto que ele era membro do consenso de Washington, que é o consenso dessa era. O Brasil passa a ser reorganizado dentro de uma lógica de integração institucional e financeira global. É esse miserável. E FHC, ele
já era a esquerda permitida desde o regime militar. Por quê? A galera caçou. Obviamente que tá lá nas milícias armadas, né? Pelo amor de Deus, tu quer dar tiro nos outros e não tomar tiro? Só que você via, tinha o MDB, a FHC já tava lá, era oposição permitida. Por quê? Porque ele tinha credibilidade internacional, fundou o SEBRAP com dinheiro da Fundação Ford, junto com os intelectuais, os pianos, e contava com a presença do Celso Laffer. Vê se o regime militar vai pra alguém que é amigo do Celso Laffer. E tá na gênese do regime brasileiro, a família Klabin Laffer Piva, que já era sócio do Olavo Egídio Souza Aranha, patriarca da família que hoje comanda o Itaú, a família Setúbal. O senhor Olavo Egídio Souza Aranha teve uma filha chamada Francisca que casou com Paulo Setúbal. Daí que vem o Setúbal. E quem dá início ao que iria vir o seu Itaú é o filho dele, do Olavo Egídio Souza Aranha, o Alfredo. O Olavo Egídio Souza Aranha foi presidente do Partido Republicano Paulista, o PRP, que era o partido que elegia os presidentes, da bucha. Olavo Egídio Souza Aranha estudou onde? No Largo de São Francisco. E fundou o Grupo Monteiro Aranha. E quem iria comandar no futuro? Mário Garneiro, amigo dos Rothschild. O cara que disse eu pediu, leva aqui nossa carta para criar aqui um laço pra gente poder falar com o Bush e fazer aqui uma parceria. O meu Mário Garneiro que denunciou lá nos anos 80 no seu livro Jogo Duro que o Lula é cria do Golbery. Vocês gostam? Eu também gosto dessas conexões, né? Você fala, meu Deus! Só pode ser uma coincidência. Então, Olavo Egídio Souza Aranha, que era primo do Oswaldo Aranha, que é avô de André Aranha Corrêa do Lago, que é o cara que estava comandando a COP do Lula. Deve ser coincidência. Bom momento, coincidência, né? Enfim, aí vem a reorganização da esquerda. Mas já deu para entender que a FHC é a esquerda permitida. É nesse período que ocorre também uma transformação importante da esquerda. A esquerda revolucionária clássica, ela que não toma banho, sujinha, vermelha, armada, anti-institucional, ligada à Guerra Fria, comunistas, revolucionários, perdeu espaço. Perdeu o Playboy. Em seu lugar emerge uma esquerda institucional, universitária, sindical, né, Lula? Eleitoral, gradualmente integrada ao sistema democrático liberal. A questão central da tese aqui é: a esquerda, ela deixa de operar como uma força de ruptura do sistema e passa a operar como uma força de gestão institucional dentro da ordem democrática globalizada. Começa o processo, né? Não quer romper com tudo, não quer revolução do proletariado mais, não quer lutar contra a burguesia. A esquerda agora quer agenda de costumes, pauta woke, é justiça social, justiça tributária. Aí vem o miserável do Lula. Tem mais esquerda permitida que o Lula? Sobreviveu ao regime militar, parceiro do Golbery, era o cara que gerenciava as greves. Quando iriam criar a esquerda no Brasil, na redemocratização, criaram dentro do PT, plano do Golbery. 9 correntes diferentes de pessoas que discordam entre si até hoje, que o PT tem as suas alas, né? O Edinho Silva, que é o presidente do PT, hoje não representa todas as alas. Lá atrás eram 9. Mas no PT. E o Lula vai controlar esse pessoal. O Lula é a esquerda permitida, a esquerda que a CIA tanto gosta, e estava agora, em 2022, ajudando o Lula, né? Lula, a esquerda permitida, sempre foi. Parece radical, mas é o vassalo do Biden. Lula surge inicialmente ligado ao sindicalismo, novo trabalhismo, reorganização popular pós-ditadura, mas ao longo do tempo, o PT passa por uma adaptação estrutural, ampliação de alianças. Calma, esquerda. A gente não vai fazer a revolução ainda porque não dá. O termo que eles usam é a correlação de forças não deixa. É por isso que Lula vai trair a esquerda, vai colocar o Alckmin de vice, que a gente chamava de ista, né? E o Alckmin nos acusava de 1000 absurdos, porque é momento de união, sabe? Aguenta mais 4 anos aí, quem sabe a correlação de forças em 2030 permite que a gente faça uma revolução. Mas fica esperando a revolução, viu? Deixa a gente dar aqui um dinheirinho pra banqueiro. Deixa aqui que a gente já chega lá. É Lula. Moderação econômica. Rick Meirelles, né? Ah, Galípolo.
os bancos